0: parte da arrecadação com as apostas de cota fixa, as conhecidas bets, vai reforçar o caixa da Polícia Federal. O dinheiro vai para o FUNAPOL, o Fundo para Aparelhamento e Operacionalização das Atividades FIM da PF. O fundo foi criado em 1997 para financiar a infraestrutura, os custos de operações e a modernização de equipamentos da Polícia Federal, como veículos e armas. A nova lei autoriza ainda a destinação de recursos do FUNAPOL para o custeio da saúde dos servidores da Polícia Federal. O texto da lei nasceu de uma medida provisória enviada pelo governo federal, que foi alterada e aprovada pelo Congresso Nacional. O repasse da arrecadação das bets vai ocorrer de forma gradual, 1% em 2026, 2% em 2027 e 3% a partir de 2028. Além disso, a lei autoriza o governo federal a repassar até 200 milhões de reais ao FUNAPOL ainda este ano, usando recursos livres do Tesouro Nacional. Além da fatia vinda das bets, o fundo conta com outros recursos para cobrir os seus custos globais. Transferências voluntárias de entes federativos ou de organismos internacionais e doações de pessoas físicas ou jurídicas, nacionais ou estrangeiras. Luciana Colares de Holanda, para A Voz do Brasil.
1: O Conselho Nacional de Política Energética aprovou novas regras para a comercialização do gás natural no Brasil.
2: Com isso, fica permitida a venda direta do gás natural pertencente à União por meio de leilões.
1: Os detalhes você vai ouvir agora na matéria de Márcia Fernandes.
3: Com as novas regras para a comercialização do gás natural no Brasil, fica permitido que a União leiloe o gás e, assim, outras empresas explorem, vendam e distribuam o produto. O gás extraído do pré-sal e que pertence à União poderá ser comercializado pela Empresa Brasileira de Administração de Petróleo e Gás Natural. Para isso, estão previstos dois leilões, um deles ainda para este ano, como apontou o ministro de Minas e Energia, Alexandre Silveira.
4: Vai sim, nos leilões de curto prazo, que são abertos, servir as térmicas do setor elétrico, e os leilões de longo prazo ficaram destinados à indústria de base nacional, que é a indústria da cerâmica, a indústria do vidro. Vai ser o primeiro e fundamental passo para que as nossas infraestruturas sejam melhor utilizadas a favor do Brasil.
3: O gás natural pode ser usado como fonte de energia em casas, comércio e indústrias. Com a mudança, ficará permitida a venda direta do gás natural da União ao mercado, com prioridade à indústria de base, inclusive nos setores químico e siderúrgico. Reportagem Márcia Fernandes.
2: O que pode influenciar a próxima safra brasileira? Clima, custos de produção, mercado internacional e mudanças nos hábitos de consumo estão entre os fatores que entram no radar do setor.
1: Em Brasília, um encontro reuniu especialistas e representantes do agronegócio para discutir os cenários para a safra 2026-2027.
5: Antes da próxima safra chegar ao campo, uma série de variáveis já começa a ser observada. O comportamento do clima, a oferta de fertilizantes, as condições do mercado internacional e até o que o consumidor quer colocar no prato podem interferir nas decisões de quem produz. Em um cenário de mudanças no comércio global, especialistas também acompanham fatores que podem influenciar o fluxo internacional de alimentos. Um espaço fundamental para o agronegócio brasileiro, destaca o ministro da Agricultura e Pecuária, André de Paula.
6: Nós somos importantes do ponto de vista econômico, 38 milhões de brasileiros trabalham com o agro, mas nós temos um papel de enorme relevância do ponto de vista social também.
5: O Outlook Agro Brasil reúne em Brasília representantes do setor público, da iniciativa privada e especialistas para analisar diferentes cenários para o ciclo 2026-2027. A programação inclui debates sobre logística, abastecimento de insumos e gestão dos riscos climáticos. Também entram na discussão os fertilizantes, que têm impacto direto nos custos de produção, as transformações variações no consumo de alimentos e os desafios do cenário internacional para o setor, explica Laudemir Miller, presidente da Apex Brasil.
7: Aumento de tarifa não ajuda na previsibilidade, inclusive aumenta a incerteza. E o Brasil se coloca justamente no caminho diferente. O Brasil se coloca como um parceiro estável, como um parceiro que negocia.
5: No fim, a discussão volta para quem está no campo. Representantes de setores como proteínas animais, carnes, óleos vegetais, algodão, etanol de milho, cafés especiais e frutas apresentam as expectativas para o comércio internacional. As análises também buscam apoiar o planejamento de produtores, cooperativas e empresas para a próxima safra. A representante do setor privado, Tânia Regina Zanella, diretora executiva da Organização das Cooperativas Brasileiras, defende que todos os segmentos precisam estar unidos na busca de soluções para os desafios do setor.
8: Mas os desafios não são só os de hoje, e sim daqui a 5, 10 anos, como que a gente está pensando e preparando para esse futuro? Qual o norte de gestão de risco para o campo? Qual será a política de diversificação de mercados aí todos os nossos embaixadores que estão presentes, parceiros do setor produtivo agro aqui no nosso país, para garantir que tenhamos sempre, cada vez mais, as portas abertas.
5: Mais do que antecipar números, o evento propõe um exercício de entender o que o campo brasileiro pode encontrar pela frente e como o setor pode se preparar para diferentes cenários. Reportagem Pablo Mundim.
2: Após participar do encontro de agronegócio, o ministro do Desenvolvimento, Indústria, Comércio e Serviços, Márcio Elias Rosa, afirmou que o governo brasileiro vai tentar uma nova negociação com os Estados Unidos para diminuir a lista de produtos que foram sobretaxados.
1: Neste mês, os Estados Unidos aplicaram novas tarifas para produtos brasileiros que entram no mercado norte-americano. Essa lista atinge 23% dessas exportações.
9: O que nós vamos discutir a partir do mês de agosto, no momento em que for possível, não é? A ampliação da lista de exceções, a eventual redução de tarifas, a rediscussão do mérito, a discussão muito improvável, mas a rediscussão do mérito, e o Brasil, como volto a dizer, está aberto para negociação.
2: De acordo com o Ministério do Desenvolvimento, Indústria, Comércio e Serviços, cerca de 52,7% das exportações brasileiras para os Estados Unidos não estão alcançadas pelas sobretaxas.
1: Nessa categoria estão, por exemplo, café, carnes, ferro fundido, aeronaves, suco de laranja, frutas, vários produtos químicos e a maior parte das exportações de celulose.
2: Hoje é Dia Nacional e Internacional de Combate ao Tráfico de Seres Humanos. Um crime que envolve falsas ofertas de emprego, promessas de estudo no exterior e oportunidades divulgadas nas redes sociais que podem esconder situações de exploração.
1: Em 2025, o protocolo operativo padrão de atendimento às vítimas brasileiras de tráfico internacional de pessoas do Ministério da Justiça e Segurança Pública identificou 84 vítimas brasileiras.
2: Mas esse é um crime em que há subnotificação, o que indica que o número pode ser muito maior.
1: Mais da metade das pessoas identificadas no ano passado tinham sido levadas ao Camboja, na Ásia, para serem exploradas em centros de golpes virtuais.
2: Esse é um tipo mais recente de destino do tráfico de pessoas. Mas existe também o tráfico para outros tipos de trabalhos forçados, exploração sexual, adoção ilegal de crianças, entre outras modalidades.
1: Os dados sobre raça e cor mostram que pessoas pretas e pardas constituem a maioria das vítimas nas bases que coletam essas informações.
2: Homens costumam ser mais traficados para trabalhos análogos à escravidão e mulheres para exploração sexual.
1: Mais cedo, nós conversamos com a ministra substituta do Ministério dos Direitos Humanos e da Cidadania, Caroline Reis, sobre esse tipo de crime, como denunciar e que precauções podem ser tomadas. Acompanhe. Olá, ministra, seja muito bem-vinda à Voz do Brasil para a gente falar desse tema que é tão sensível, né? Que é o tráfico de pessoas. Eu queria que a senhora começasse falando para a gente quais são as formas mais comuns de tráfico. Para quais finalidades o tráfico de seres humanos é mais comumente utilizado? É trabalho? Prostituição? Quais são os tipos mais comuns?
10: Bom, os tipos mais comuns são para exploração sexual, né, em geral, de mulheres e meninas, também para exploração de trabalho. Então, muitas pessoas são tiradas dos seus locais para ter esse trabalho forçado, sem garantia de dignidade e de direitos, né, trabalhistas em, nesses locais em que eles são forçados aí, e também para fazer outras questões relacionadas a coisas forçadas, né, nesses outros países.
2: Ministra, é muito comum que as vítimas sejam atraídas por um sonho, né? Promessas de conhecer o mundo, de ter um emprego dos sonhos, de receber valores muito vultosos, né? Quais são os sinais de que algo pode estar errado na proposta?
10: Geralmente, propostas que são muito atrativas e que tenham assim, vantagens muito grandes, sem grandes retornos, elas devem ser tratadas como um risco. Então, as pessoas devem verificar altos pagamentos, poucos direitos que são providos, retornos que sejam muito altos, parte dessas promessas de outras pessoas. Isso indica riscos de tráfico de pessoas.
1: Bom, ministra, a gente conversou mais cedo com a Cíntia Meirelles, que é presidente no Brasil da organização não governamental Êxodos, que é uma organização especializada em tráfico de pessoas. E ela falou sobre a importância das pessoas denunciarem quando elas desconfiarem. Vamos ouvir e aí depois eu sigo com a nossa conversa.
11: Na dúvida, a família tem que denunciar, ainda que não consiga fazer com que a pessoa que está iludida acredite, denuncie. O segundo ponto é trazer a razão e a lógica. Então, por exemplo, se alguém recebe uma proposta de trabalho e essa empresa está pagando esse passaporte, pergunte se a empresa tem um documento oficial, um contrato assinado. Ao mesmo tempo que essas pessoas são aliciadas pela internet, elas podem utilizar a mesma internet para fazer uma verificação simples. Se essa pessoa existe, se existe um contato dessa empresa, se existe um site dessa empresa, se essa empresa aplicou um visto de trabalho, porque assim, outro detalhe, ninguém sai do Brasil para ir trabalhar em outro país sem ter um visto de trabalho em seu passaporte. E sempre canais de denúncia. É muito importante denunciar.
1: Ministra, quais são os canais de denúncia, então, que ela menciona aí, né? Quais são os canais de denúncia disponíveis Brasil, e para brasileiros que possam estar nessa situação fora do país também, como eles podem procurar ajuda?
10: O principal canal de denúncia é o Disque 100. O Disque 100, ele é coordenado aqui pela nossa Ouvidoria Nacional dos Direitos Humanos, mas o canal do Disque 100, ele pode ser acessado por várias formas, tanto ligação, como WhatsApp e também pela internet. Então, a pessoa em qualquer lugar do mundo, ela pode acessar o Disque 100. Esse serviço, ele funciona todos os dias da semana e também 24 horas por dia.
2: Existem outras dicas de autoproteção também para quem está indo viver uma experiência de trabalho no exterior? Por exemplo, compartilhar o roteiro de viagem com a família, manter cópia de documentos, alguma coisa assim?
10: Sim, o mais importante é a pessoa verificar bem a proposta que está sendo oferecida, desconfiar de propostas que são com muitos benefícios e poucas exigências, né, em troca, e a pessoa deve manter contato perene, né, constante com a sua família, falando sobre o roteiro da viagem, falando sobre as formas e por onde ela esteja passando, e jamais dar documentos para que fique aos cuidados de um terceiro.
1: E aí, lembrando também que a pessoa pode deixar cópias também dos seus documentos pessoais aqui no Brasil com a sua família, né, para tentar também ter aí um pouco mais de garantia, né?
10: Isso mesmo. Isso é muito importante. As pessoas que estão aqui no Brasil, familiares, amigos, é muito importante que eles estejam sabendo sobre a viagem, sobre os passos dessa pessoa e também mantenham documentação, mesmo que seja cópia, aqui no país.
1: Agora, ministra, mesmo já estando em situação de exploração, pode demorar para que a pessoa identifique que tem, que está numa situação grave, assim, né? Às vezes, ela tem uma dívida, promete de ganhos futuros, expectativa de que a situação ali ruim é temporária e vai melhorar depois. Tudo isso pode deixar a pessoa um pouco confusa, né? O que ajuda a identificar que se trata de uma situação de tráfico de seres humanos e de exploração?
10: Quando você tem a sua dignidade ali violada, em geral você não consegue sair, ter liberdade para sair, né, do seu local de trabalho. Em geral você é maltratado, as pessoas te tratam mal, podem, né, eventualmente te tratar com termos pejorativos. Qualquer indicação de maus tratos e de cerceamento da sua liberdade de ir e vir é um indicativo de que você está sendo submetido a tráfico de pessoas.
2: A gente está falando até agora de pessoas que são levadas daqui para o exterior e são exploradas lá. Mas existem também redes de tráfico de pessoas que trazem estrangeiros para o Brasil? Quais são as mais comuns e como é que o brasileiro pode desconfiar desse tipo de situação, ministra?
10: Sim, existem também tráfico de pessoas, infelizmente, que acontecem aqui em território brasileiro. Em geral, são pessoas estrangeiras que estão em situação de vulnerabilidade, não têm ali muita informação, tem uma dificuldade com a língua também, de acesso a serviços. Então, essas pessoas têm que buscar ajudas dos órgãos responsáveis. A gente tem aqui a nossa Política Nacional de Enfrentamento ao Tráfico de Pessoas, coordenada pelo Ministério da Justiça, mas em coordenação com vários órgãos do governo federal. Temos também que divulgar, né, os canais de denúncias existentes. E aqui no Disque 100, a gente também tem a opção de atendimento em outras línguas para facilitar o atendimento de migrantes que não falam português. E essas pessoas, principalmente, devem buscar informações e acessar os órgãos que são responsáveis por combater esse tipo de ilícito.
1: Lembrando que o Disque 100, né, a senhora mencionou, ele pode ser feito por ligação telefônica, pela internet. Quando a pessoa vai ligar, é só discar o número 100 de qualquer telefone?
10: Isso, é só discar o número 100 de qualquer telefone ou acessar um número no WhatsApp ou também acessar a internet, coloca Disque 100, que vai aparecer o local que ele pode fazer a denúncia via internet também.
2: Nós conversamos com a ministra substituta dos Direitos Humanos e da Cidadania, Caroline Reis. Muito obrigado, ministra, por sua entrevista aqui à Voz do Brasil.
10: Eu que agradeço. Obrigada.
1: Quem está esperando por uma perícia médica do INSS deve ficar atento.
2: Uma iniciativa da Perícia Médica Federal está antecipando o atendimento em agências de 14 estados.
1: Os detalhes na reportagem de Pedro Sardinha.
12: Atenção, segurados do INSS em todo o país. A Perícia Médica Federal está antecipando atendimentos em 37 agências espalhadas pelo Brasil. A ação contempla municípios de 14 estados: Alagoas, Bahia, Ceará, Goiás, Maranhão, Minas Gerais, Mato Grosso, Pará, Paraíba, Pernambuco, Piauí, Rio Grande do Norte, Rondônia e Tocantins. Quem explica como você pode garantir a sua vaga mais cedo é o diretor do Departamento da Perícia Médica Federal, Álvaro Fagundes.
13: O cidadão, sabendo que vai haver mutirão na sua cidade, ele pode ligar na Central 135 e solicitar a antecipação da sua perícia, assim como acessar o aplicativo Meu INSS. Além disso, a própria administração provê essa antecipação em muitos casos, naqueles casos que estão com longa espera, e avisa o requerente da nova data. Então, ele tem que ficar atento nas mensagens que eventualmente receba por mensagem de aplicativo ou por SMS.
12: Fique de olho no seu celular e lembre-se, mudar a sua perícia para uma agência mais rápida não altera o local onde você vai receber o pagamento do seu benefício. Não perca tempo. Acesse hoje mesmo o aplicativo Meu INSS ou ligue para o telefone 135. Reportagem Pedro Sardinha.
2: Guardar documentos é também preservar a história e a identidade de um povo.
1: Para incentivar iniciativas que cuidam desse patrimônio, está aberto um edital de apoio a projetos voltados à conservação e ao acesso de acervos documentais em todo o país.
14: Parte da memória do país está guardada em arquivos públicos, privados e comunitários. Nesses locais é feita a conservação, organização e digitalização dos acervos, um trabalho que pode ser financiado pelo edital Brasil Arquivos. A iniciativa vai destinar R$1.400.000 a 20 projetos. Cada um receberá R$70.000. O edital é uma parceria entre o programa Promemórias, do Instituto Galo da Manhã, e o Arquivo Nacional. Podem participar projetos de preservação, organização, tratamento técnico, digitalização e difusão de acervos documentais. Um dos critérios do edital é regionalizar a seleção. Metade das vagas será distribuída entre as 5 regiões do país, com pelo menos 2 projetos de cada uma. A outra metade será preenchida pela classificação geral, independentemente da região. Nos 2 casos, será respeitada a ordem de classificação. As inscrições são gratuitas e podem ser realizadas até o dia 2 de agosto. Acesse o edital e o formulário de inscrição pelo endereço promemorias.org.br. Reportagem Uriel Ricardo.
2: Está aberta até amanhã a indicação de vagas dos programas de pós-graduação do Brasil que desejam participar do Programa de Desenvolvimento Acadêmico Indígena.
1: A chamada prevê a concessão de até 300 bolsas, sendo 200 de mestrado e 100 de doutorado, para candidatos pertencentes a povos indígenas reconhecidos no território nacional.
2: As instituições interessadas devem informar o número de vagas que pretendem ofertar. A relação de habilitados será divulgada até 13 de agosto.
1: Saiba mais em gov.br/mec.
2: E essas foram as notícias do Governo Federal.
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1: Fique agora com as notícias do Poder Judiciário e do Congresso Nacional. Boa noite.
2: Boa noite e até amanhã.
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17: STF determina que a União apresente novas informações sobre os recursos destinados à Comissão de Valores Mobiliários. Para o STJ, valor de indenização por dano moral decorrente da morte de uma pessoa não deve ser definido apenas pelo parentesco. E Semana Nacional do Sistema Eletrônico de Votação acontece de 3 a 9 de agosto. Boa noite, eu sou Marcela Luiza. O ministro Flávio Dino, do Supremo Tribunal Federal, determinou que a União apresente novas informações sobre os recursos destinados à Comissão de Valores Mobiliários, a CVM. Pablo Lemos.
18: O ministro negou o pedido do Partido Novo para obrigar o governo a reservar, desde já, uma verba mínima para a autarquia no orçamento de 2027. Apesar disso, Flávio Dino reafirmou que os recursos arrecadados com a taxa de fiscalização do mercado de capitais devem ser destinados à CVM, conforme determinação do Supremo. Na decisão, o ministro determinou que o governo informe a previsão de arrecadação da taxa em 2027, quanto pretende destinar à comissão no orçamento e qual o custo necessário para manter as atividades de fiscalização da autarquia. Flávio Dino destacou ainda que o fortalecimento da CVM é importante para combater fraudes e crimes financeiros envolvendo o mercado de capitais.
17: STJ entende que valor de indenização por dano moral no caso de morte deve considerar convivência e dependência emocional ou econômica entre vítima e familiares que pedem a reparação. Fátima Uchoa.
19: Para a quarta turma, é preciso considerar também a convivência efetiva e se havia dependência emocional ou econômica entre a vítima e os familiares que pedem a reparação moral. O julgamento tratou da indenização a familiares de uma criança de 1 ano que morreu no desastre causado pelo rompimento da barragem da mina Córrego do Feijão em Brumadinho, Minas Gerais, em 2019. O colegiado manteve o direito de avós e tios, mas por considerar o valor desproporcional, o reduziu para R$ 150 mil a cada avô e para R$ 25 mil a cada tio. Segundo a relatora ministra Isabel Galotti, os critérios buscam evitar ampliação excessiva do número de beneficiários e fixação de condenações desproporcionais.
17: Vem aí a primeira Semana Nacional do Sistema Eletrônico de Votação, de 3 a 9 de agosto. E os tribunais regionais eleitorais de todo o país já se preparam para o evento. Rimac Souto.
20: Na região sul, por exemplo, vão ter demonstrações sobre o funcionamento e a segurança da urna eletrônica, atividades educativas com estudantes, exposições, votações simuladas, sessão plenária externa e ações de enfrentamento à desinformação. O TRE do Paraná vai promover 137 ações em todo o estado. O de Santa Catarina vai apresentar os procedimentos de preparação da urna eletrônica, as etapas da votação e os mecanismos de segurança e auditoria, entre outras atividades. O TRE do Rio Grande do Sul vai começar a programação com uma demonstração da parte interna da urna eletrônica no plenário do tribunal. Para mais informações sobre a Semana Nacional do Sistema Eletrônico de Votação, é só acessar o site tse.jus.br.
17: Justiça do Trabalho considera que nem sempre é preciso avaliar perícia médica para julgar comportamento de profissional demitido por justa causa. Rocine Gomes.
0: Um bancário da Caixa foi demitido por assédio ao atender uma cliente. Anos antes, ele já havia sido alertado e suspenso pelo comportamento inadequado. Em defesa, alegou que sofria de alcoolismo e tentou apresentar uma perícia médica para provar que não tinha consciência dos atos. Mas a Justiça do Trabalho rejeitou, porque entende que as provas do processo foram suficientes para mostrar que o profissional tinha capacidade de entender o que fazia.
17: Justiça Federal determina que município de Viana, no Maranhão, encerre atividades de lixão clandestino em até 6 meses. A decisão atendeu a um pedido do MPF. Sabrine Menezes.
21: Além disso, a Justiça determinou a apresentação do Plano Municipal de Gestão Integrada de Resíduos Sólidos e de um projeto de aterro sanitário que deve ser regularizado no prazo de 3 meses. O objetivo da decisão é recuperar a área degradada e regularizar a gestão de resíduos sólidos produzidos no município. Em caso de descumprimento da ordem de desativação do lixão, será aplicada uma multa diária de R$ 5.000.
17: 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Uma boa noite e até amanhã.
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22: Eu sou Paula Groba.
23: E eu sou Ricardo Nakaoka.
22: E estes são os destaques de hoje do Jornal do Senado, que começa agora.
23: Vítima de violência doméstica e mãe solo podem ter prioridade na reforma agrária.
22: Pix Pensão, nova lei cria transferência automática da pensão alimentícia.
23: Plataforma do Senado para sugestão de projetos registra recorde de participação.
22: Boa noite.
23: Boa noite.
22: O pagamento da pensão alimentícia vai ganhar um novo mecanismo para facilitar o cumprimento das decisões judiciais.
23: Sancionada pelo Executivo, a chamada Lei do Pix Pensão altera o Código de Processo Civil e autoriza a transferência automática do valor devido da conta bancária do devedor para a do beneficiário. A reportagem é de Yasmin Rodrigues.
24: Foi sancionada pelo Executivo a chamada Lei do Pix Pensão, que altera o Código de Processo Civil para permitir que o valor da pensão alimentícia seja debitado automaticamente da conta do devedor e transferido para a do beneficiário. A medida busca dar mais segurança às famílias que dependem desses recursos. A advogada especialista em direito de família, Aline Sacomano, explica como o mecanismo vai funcionar.
25: O chamado Pix Pensão, porque que o mecanismo de pagamento automático da pensão alimentícia por meio do PI, mas sempre mediante uma determinação judicial. A grande novidade é que em vez do pagador da pensão alimentícia realizar a transferência manual, sai automaticamente debitado da conta dele.
24: Caso não haja saldo suficiente na conta indicada, o sistema poderá tornar indisponíveis outros ativos financeiros do devedor até alcançar o valor da dívida. Depois dos prazos previstos em lei, esses recursos poderão ser convertidos em penhora e transferidos ao credor. A proposta foi aprovada pelo Congresso Nacional e recebeu parecer favorável da relatora no Senado, a senadora Ana Paula Lobato, do PSB do Maranhão. Segundo ela, a iniciativa vai fortalecer a proteção de crianças e adolescentes que dependem da pensão alimentícia para custear despesas com vestuário, educação e alimentação, por exemplo.
26: A proposição merece acolhida porque enfrenta problema recorrente nas execuções de alimentos, a necessidade de sucessivas provocações judiciais diante de inadimplementos mensais. Ao permitir a transferência automática da prestação alimentícia, o projeto confere maior efetividade à decisão judicial já proferida.
24: A lei do Pix Pensão vai entrar em vigor um ano após a publicação, em julho de 2020. 2027.
22: E mulheres vítimas de violência doméstica e mães que criam os filhos sozinhas podem ter prioridade na distribuição de terras da reforma agrária.
23: O projeto está pronto para ser votado pela Comissão de Agricultura. A reportagem é de Marcela Cunha.
3: A proposta altera a lei da reforma agrária para facilitar a titulação de terras em nome de mulheres trabalhadoras da agricultura familiar. Na distribuição dos lotes, terão prioridade as trabalhadoras rurais responsáveis sozinhas pela família e as vítimas de violência doméstica. Para a senadora Tereza Cristina, do Progressistas de Mato Grosso do Sul, a medida amplia a autonomia econômica das mulheres.
4: Isso dá segurança. Nós temos muito alcoolismo na área rural, né? E às vezes o marido vai embora e deixa a mulher com 4, 5 filhos para criar, quando não quer que ela saia do lote. Nos assentamentos, elas tendo a segurança do título de propriedade da sua terra para poder buscar crédito e tendo assistência técnica, elas podem fazer a diferença.
3: As regras serão detalhadas em regulamento depois de consulta pública. O projeto também beneficia famílias rurais com pessoas com deficiência. Já aprovado pela Comissão de Direitos Humanos, o projeto tem parecer favorável do relator, senador Wellington Fagundes, do PL de Mato Grosso, e se passar pela Comissão de Agricultura, seguirá para a votação no plenário.
22: A pauta climática avançou no Senado no primeiro semestre.
23: Com a previsão de intensificação do fenômeno El Niño nos próximos meses, projetos voltados ao enfrentamento dos eventos climáticos extremos e a adaptação às mudanças do clima devem ganhar prioridade na retomada dos trabalhos legislativos. Os detalhes com o repórter César Mendes.
5: O El Niño é um fenômeno climático natural que causa o aquecimento das águas do Oceano Pacífico, alterando os ventos e a distribuição das chuvas em várias regiões do planeta, inclusive no Brasil. Este ano, o pico será entre outubro e dezembro, mas fortes ventanias, chuvas torrenciais e um tornado registrado nos últimos dias no país alertam que propostas de enfrentamento das mudanças do clima devem ter prioridade. É o caso do projeto aprovado na Comissão de Assuntos Econômicos e agora em análise na Comissão de Meio Ambiente, que cria o Programa Nacional do Metano Zero, do senador Fernando Dueire, do PSD de Pernambuco.
6: Esse projeto estimula tecnologias e a recuperação energética de resíduos.
5: Na Comissão de Meio Ambiente foram aprovadas a criação das políticas de fomento à agricultura regenerativa, do senador Sérgio Petecão, do PSD do Acre, e de desenvolvimento sustentável da pesca, de Alessandro Vieira, do MDB de Sergipe, além do mapa do caminho brasileiro da transição justa para a economia de baixo carbono, do senador Beto Faro, do PT do Pará, agora em análise na Comissão de Constituição e Justiça.
22: E na retomada dos trabalhos legislativos, o Congresso Nacional terá como prioridade a análise de pelo menos 87 vetos presidenciais que trancam a pauta. Os dispositivos tratam de temas como saúde, educação, economia e segurança pública. Pela Constituição, um veto precisa ser apreciado em até 30 dias após o recebimento. Passado esse prazo, ele passa a impedir a votação de outras matérias em sessão conjunta de deputados e senadores. Para derrubar um veto presidencial, é necessária a maioria absoluta dos votos das duas casas. A última sessão do Congresso para análise de vetos foi realizada em maio.
23: Entre os vetos que aguardam votação, estão trechos do Estatuto do Pantanal e da Lei Geral do Esporte. Também está na pauta o veto integral ao projeto que flexibilizava regras para a contratação de jovens de 18 a 29 anos que nunca tiveram a carteira assinada.
22: A proposta reduzia a alíquota do FGTS e a contribuição previdenciária como incentivo para que empresas contratassem trabalhadores sem experiência. Ao vetar o projeto, o governo argumentou que a medida contrariava a Constituição e o interesse público. Autor da iniciativa, o senador Irajá, do PSD do Tocantins, afirma que a proposta representa uma alternativa para reduzir o número de jovens que não estudam nem trabalham.
7: Os adolescentes, os jovens, que tanto sonham e almejam ter uma profissão, ter a sua independência financeira, hoje não possuem nenhum tipo de perspectiva, porque o próprio mercado de trabalho justifica que esses jovens não têm experiência profissional. Ora, é um dilema. Se ele não tem oportunidade, como é que ele vai ter experiência?
23: Cada vez mais brasileiros têm usado a internet para participar das decisões do Senado. O balanço do primeiro semestre do site E-Cidadania aponta crescimento no uso da plataforma, que permite ao cidadão apresentar ideias para novas leis, manifestar opinião sobre projetos em análise e acompanhar audiências públicas e sabatinas.
22: Entre os assuntos que despertaram maior interesse da população estão propostas relacionadas à educação e sugestões sobre direitos e remuneração de militares. A reportagem é de Yasmin Rodrigues.
24: O programa E-Cidadania registrou mais de 8 mil ideias legislativas enviadas por cidadãos, que receberam mais de 500 mil apoios. Além disso, milhares de pessoas participaram de consultas públicas e de eventos interativos promovidos pelo Senado. Entre os assuntos que despertaram maior interesse da população estiveram ideias relacionadas à educação e sobre direitos e remuneração de militares. Segundo o coordenador do programa E-Cidadania, Alisson Bruno, a quantidade de apoios registrados já se aproxima de todo o volume alcançado em 2025. Ele ainda destacou que qualquer cidadão pode participar das atividades do Senado, inclusive pessoas surdas ou quem não possui acesso à internet.
8: É importante informar que essa ferramenta é o espaço onde as pessoas participam enviando as suas ideias para virarem projetos de lei. É possível enviar as ideias pela internet, escrevendo as ideias, ou até mesmo gravando um vídeo em Libras e nos enviando o link desse vídeo. E aqueles que não têm acesso à internet podem ligar para o telefone 0800 do Senado.
24: As ferramentas do programa E-Cidadania seguem abertas durante todo o ano. Para participar das atividades, é só acessar o portal em senado.leg.br/e-cidadania ou ligar na ouvidoria do Senado em 0800 061 2211.
23: Com edição de Paula Groba e trabalhos técnicos de Eliseu Caires, o Jornal do Senado fica por aqui. Acompanhe agora as notícias da Câmara dos Deputados. Boa noite.
22: Boa noite e até amanhã.
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9: Avança na Câmara a instituição de auxílio financeiro para cuidador familiar.
10: Mulheres com medida protetiva terão benefício em programa habitacional.
9: Projeto reduz tributo para combustível produzido a partir do óleo de dendê.
10: Boa noite. A Câmara está examinando proposta que concede benefícios tributários para o combustível produzido a partir do óleo de dendê. A repórter Silvia Munhato traz mais informações sobre o projeto de lei.
11: A Comissão de Minas e Energia da Câmara aprovou o projeto que reduz a zero as alíquotas de PIS/PASEP e COFINS para o biodiesel fabricado a partir de dendê. O óleo de dendê é uma das principais matérias-primas para a produção de biocombustíveis na região norte. Segundo o relator, deputado Gabriel Mota, de Roraima, o dendê se destaca por sua alta produtividade, baixo custo de produção, oferta regular ao longo do ano, baixa exigência tecnológica na colheita e adaptação a solos pobres. O autor da proposta, deputado defensor Estélio Denner, também de Roraima, diz que o objetivo é aumentar a produção e o total de empregos.
12: Quem produz lá na ponta fica mais incentivado para produzir ainda mais o dendê. Então a perspectiva é com esse nosso projeto, depois que entrar em vigor, depois da sanção presidencial, é que a gente tenha uma maior produção no óleo de dendê do Brasil e que a gente possa também fomentar a indústria de biodiesel.
11: A proposta que elimina a tributação de contribuições sociais sobre a produção de biodiesel a partir do dendê será analisada agora pelas comissões de Finanças e Tributação e de Constituição e Justiça. Da Rádio Câmara de Brasília, Silvia Munhato.
16: Justiça.
9: O projeto que permite ao juiz decretar divórcio de forma imediata, mesmo com disputa sobre bens, foi aprovado pela Câmara e seguiu para análise do Senado. Entenda a mudança com a repórter Sofia Peçanha.
13: A Câmara dos Deputados aprovou o projeto que permite ao juiz decretar o divórcio de forma imediata no início do processo judicial, mesmo que haja disputa por bens ou discordância de uma das partes. A proposta, aprovada pela Comissão de Constituição e Justiça, altera o Código de Processo Civil. Hoje, quando uma pessoa entra na justiça pedindo a separação, o outro cônjuge precisa ser comunicado oficialmente antes da decisão do juiz. Pelo projeto, o magistrado poderá decretar o divórcio logo no início do processo. A outra parte será avisada oficialmente depois e poderá recorrer. Na prática, isso significa que o fim do casamento poderá ser reconhecido mais rapidamente pela justiça, enquanto outras questões do processo, como divisão de bens, pensão ou guarda de filhos, continuam sendo analisadas. Segundo a autora do projeto, a deputada Laura Carneiro, do PSD do Rio de Janeiro, a medida busca tornar mais rápida a dissolução do casamento e evitar conflitos prolongados entre os cônjuges.
0: Porque, às vezes, o casal continua sem se divorciar, impede que uma nova família seja construída, ou pior, vira uma grande chantagem entre cônjuges que não é saudável, especialmente para as crianças.
13: Segundo especialistas, a mudança acompanha entendimento já adotado pelo Superior Tribunal de Justiça, que admite a decretação do divórcio de forma antecipada em determinadas situações. A especialista em Direito Constitucional, Adriane Folt, explica que hoje a separação do matrimônio depende apenas da vontade de um dos cônjuges.
1: Podendo, então, o divórcio ser decretado de forma direta e imediata, sem a anuência da outra parte, sem a sua concordância.
13: O projeto que permite ao juiz decretar o divórcio de forma imediata no início do processo judicial segue para análise do Senado, se não houver recurso para análise no plenário da Câmara. Da Rádio Câmara de Brasília, Sofia Peçanha.
16: Meio ambiente.
10: Proposta impede punição de dono de imóvel rural com incêndio involuntário. O repórter José Carlos Oliveira nos conta como está a análise do projeto na Câmara.
2: As comissões de Agricultura e de Meio Ambiente da Câmara dos Deputados aprovaram um projeto de lei que isenta de sanção ou embargo o dono de imóvel rural que tenha ocorrido incêndio involuntário. A proposta do deputado Lúcio Moschini, do PL de Rondônia, altera a lei que criou a Política Nacional de Manejo Integrado do Fogo a fim de proteger o proprietário rural nos casos de queimada na vegetação nativa sem intenção nem negligência. Relator na Comissão de Meio Ambiente, o deputado Nilton Tato, do PT de São Paulo, explica a situação em que ocorrerá a isenção de punição ao proprietário rural.
14: Se um proprietário de uma área for atingido por um incêndio que começou numa área vizinha, a legislação pode ter uma interpretação hoje que coloca ele no mesmo grau de responsabilização. Então, o que o deputado Moschini fez, e por isso é meritório o projeto dele, é de deixar muito claro de que aquele proprietário vizinho que foi atingido por um incêndio que não tem a responsabilidade, não venha a ter esta responsabilidade.
2: Nilton Tato fez ajustes pontuais no texto.
14: E o que a gente fez foi deixar mais explícito para que isso não venha causar algum dano, algum prejuízo. Porque não é justo que um proprietário assuma dano de um crime que tenha acontecido em outra área e não na dele.
2: Falta apenas a aprovação da Comissão de Constituição e Justiça para a proposta ser encaminhada diretamente para a análise do Senado, sem necessidade de votação no plenário da Câmara. Da Rádio Câmara de Brasília, José Carlos Oliveira.
16: Previdência.
9: Comissão aprova projeto que institui auxílio para cuidador familiar. A repórter Maria Neves tem os detalhes da proposta.
18: A Comissão de Defesa dos Direitos da Pessoa Idosa da Câmara aprovou o projeto do deputado Marcos Tavares, do PDT do Rio de Janeiro, que institui auxílio financeiro de R$ 600 para cuidadores não remunerados de pessoas idosas ou com deficiência. Pelo texto, terá direito ao benefício cuidadores da família que residam na mesma casa de quem recebe o cuidado. O cuidador familiar também não poderá ter trabalho formal remunerado que impeça o cuidado. Além disso, deve estar com os dados atualizados no Cadastro Único do Governo Federal, o CAD Único, e a renda mensal de cada integrante da família não pode ultrapassar um quarto do salário mínimo. Hoje, esse valor equivale a R$ 425. O relator, deputado Heriberto Medeiros, do PSB de Pernambuco, ressaltou que em 2024 entrou em vigor a Política Nacional de Cuidados prevista em lei. Segundo explica, a norma estabelece diretrizes para profissionalização e apoio a cuidadores, além de reconhecer o cuidado como dimensão fundamental da proteção social. No entanto, a legislação não prevê compensação financeira para situações em que familiares assumem a tarefa de cuidar de um parente de forma integral e permanente. Na opinião do deputado, a remuneração por esse trabalho vai melhorar, inclusive, o bem-estar de idosos e de pessoas com deficiência.
15: Projeto que irá beneficiar, dar atenção àquelas pessoas da família que cuidam dos seus familiares por necessidade. As pessoas idosas, pessoa com deficiência que não tem condições de pagar a um cuidador, esse cuidador da família que está dando essa atenção irá ter o auxílio de R$ 600 para a sua sobrevivência, mas também para cuidar com atenção, com cuidado, com zelo que verdadeiramente merece a pessoa idosa e a pessoa com deficiência.
18: Ainda de acordo com o texto aprovado, o auxílio financeiro ao cuidador não remunerado poderá ser recebido mesmo por quem já conta com outros benefícios de programas de transferência de renda, como Bolsa Família. Entretanto, a soma dos valores recebidos não pode ultrapassar um salário mínimo. Os cuidadores de famílias em que a renda de cada integrante seja maior que um quarto do salário mínimo poderão receber a metade do auxílio financeiro, no valor de R$ 300, por até 24 meses. A proposta que institui o auxílio para o cuidador familiar ainda será analisada pelas comissões de Previdência e Assistência Social, de Finanças e Tributação e de Constituição e Justiça. Da Rádio Câmara de Brasília, Maria Neves.
16: Habitação.
10: Comissão aprova projeto que beneficia mulheres com medidas protetivas no Minha Casa Minha Vida. A repórter é Silvia Munhato.
11: A Comissão de Desenvolvimento Urbano da Câmara aprovou o projeto que altera as regras do programa Minha Casa Minha Vida para beneficiar mulheres sob medida protetiva. Pelo texto, essas mulheres poderão financiar um imóvel pelo programa, mesmo que já possuam outra casa ou tenham recebido subsídios habitacionais anteriormente, condições que normalmente impediriam o acesso ao benefício. A proposta original focava no financiamento de reformas de segurança nas residências atuais das vítimas. O texto aprovado é o relatório da deputada Natália Bonavides, do PT do Rio Grande do Norte, que permite a compra de novas unidades. Segundo ela, a prioridade deve ser a retirada da vítima do local de risco.
17: Aquela situação dessa mulher vai permitir com que ela acesse de forma emergencial as políticas do programa Minha Casa Minha Vida. Isso é muito importante porque a gente está vendo um crescimento da violência contra as mulheres e um crescimento brutal.
11: O projeto que beneficia mulheres sob medida protetiva dentro do Minha Casa Minha Vida será analisado agora pelas comissões de Defesa dos Direitos da Mulher, de Finanças e Tributação e de Constituição e Justiça. Da Rádio Câmara de Brasília, Silvia Munhato.
16: Transportes.
9: Avança na Câmara projeto que permite a substituição das lâmpadas originais dos faróis dos veículos por modelos de LED. A repórter Júlia Lopes tem os detalhes.
19: A Comissão de Viação e Transportes da Câmara aprovou um projeto que permite a substituição das lâmpadas originais dos faróis por modelos de LED, independentemente da idade do veículo. Atualmente, o Conselho Nacional de Trânsito, o CONTRAN, proíbe a troca em carros que não foram projetados para esse tipo de tecnologia. Pelo texto aprovado, a substituição será permitida desde que as lâmpadas tenham certificação do Instituto Nacional de Metrologia, Qualidade e Tecnologia, o Inmetro, e que a instalação siga os padrões de segurança e regulagem definidos pelo próprio CONTRAN. O relator da proposta, deputado Zé Trovão, do PL de Santa Catarina, afirmou que o objetivo é ajudar principalmente proprietários de veículos mais antigos que hoje enfrentam dificuldades para encontrar peças compatíveis. Ele destacou que os benefícios do uso de LED podem trazer mais eficiência, durabilidade e sustentabilidade.
20: Você às vezes está viajando, queima uma lâmpada. Você chega num lugar, não tem lâmpada normal, o cara só tem lâmpada de LED. Você coloca, porque você não pode andar no escuro. Quando a polícia te para, você é multado por isso. E ele pode reter o seu veículo. Então o que nós estamos fazendo hoje é dando clareza a isso. O caminhão, ele pode ser feito a transferência de lâmpadas comuns para lâmpadas de LEDs, que além de ser mais eficaz, inclusive na iluminação, são lâmpadas que consomem menos energia. dia. Então a gente está ajudando em vários sentidos. Primeiro, na sustentabilidade e também na visão do caminhoneiro, que é tão importante no nosso transporte.
19: A proposta que altera as regras atuais do CONTRAN sobre o uso de lâmpadas de LED em veículos segue agora para análise na Comissão de Constituição e Justiça. Da Rádio Câmara de Brasília, Júlia Lopes.
16: Ciência e tecnologia.
10: Projeto amplia recursos de acessibilidade na internet, em transmissões de vídeo e em jogos eletrônicos. A repórter Daniele Lessa nos traz quais as medidas.
3: A Comissão de Ciência, Tecnologia e Inovação da Câmara dos Deputados aprovou o projeto que amplia os recursos de acessibilidade na internet e em jogos eletrônicos para pessoas com deficiência. A proposta é da deputada Maria Rosas, do Republicanos de São Paulo, e altera o Estatuto da Pessoa com Deficiência para garantir mais inclusão no ambiente digital. Entre as medidas previstas, o projeto estabelece que empresas de jogos eletrônicos devem garantir, na medida do possível, o acesso de pessoas com deficiência. O texto aprovado também prevê que transmissões de vídeo pela internet, inclusive videoconferências, ofereçam legendas em tempo real, janela com intérprete de Libras e opção de áudio com audiodescrição. Além disso, serviços de streaming e de distribuição de conteúdos audiovisuais na internet deverão apresentar planos de ação para implantar os requisitos de acessibilidade, com um prazo de adaptação de até 10 anos. O relator na Comissão de Ciência, Tecnologia e Inovação, deputado Davi Soares, do Podemos de São Paulo, destacou o impacto social da medida.
4: Olha, eu creio que não vai ter nenhuma resistência, porque essa pauta é justa. Nós estamos falando aí entre 7,3% a 8,9% da população que tem deficiência, muitos deles deficiência visual. Precisavam fazer esse regulamento até para a indústria ter em base legal para poder prover. Certamente vai se tornar uma legislação aí há muito tempo esperada por esse grupo da população.
3: Segundo o relator, a proposta cria uma base legal importante para que empresas e plataformas digitais ampliem a oferta de recursos acessíveis, reduzindo barreiras ainda existentes no ambiente digital. O projeto que amplia recursos de acessibilidade na internet, em transmissões de vídeo e em jogos eletrônicos, será analisado agora pelas comissões de Comunicação e de Constituição e Justiça. Da Rádio Câmara de Brasília, Daniele Lessa.
16: Educação.
9: Avança na Câmara a proposta que muda a LDB para exigir das escolas a definição de uma estratégia de prevenção de acidentes e doenças. Confira na reportagem de Luiz Cláudio Canuto.
5: A Comissão de Integração Nacional e Desenvolvimento Regional da Câmara dos Deputados aprovou projeto que exige estratégia nas escolas para prevenção de acidentes e doenças. A proposta altera a LDB, Lei de Diretrizes e Bases da Educação Nacional, que já prevê ações contra as drogas. A relatora na comissão, o deputado Socorro Nery, do PP do Acre, manteve as mudanças feitas na Comissão de Educação. A versão original previa a criação nas escolas de comissões internas para prevenção de acidentes, doenças e violência, mas o entendimento foi o de que as escolas devem ter autonomia para tomar as providências que acharem mais oportunas para cumprir suas responsabilidades.
6: Nós observamos que durante a pandemia de Covid-19, a escola passou a ser um espaço muito importante. Não apenas porque ali também pode se disseminar muito rapidamente vírus, doenças, mas também como um espaço que pode e deve atuar na busca de novos comportamentos, novas atitudes, novos valores. Cuidando devidamente da infraestrutura, dos brinquedos, do parque, da carteira escolar, portanto, olhando para todo o ambiente escolar e fazendo a devida prevenção para evitar acidentes e violências a crianças e adolescentes nesse ambiente.
5: O projeto foi apresentado pelo deputado Bruno Ganem, do Podemos de São Paulo, e ainda vai passar pelas comissões de Finanças e Tributação e de Constituição e Justiça. A proposta, em princípio, não precisa passar pelo plenário. Para virar lei, o projeto deve ser aprovado pela Câmara e pelo Senado. Da Rádio Câmara de Brasília, Luiz Cláudio Canuto.
16: Direitos Humanos.
10: Comissão de Direitos Humanos da Câmara aprovou projeto que garante o uso de elementos culturais e espirituais em espaços públicos e privados. A repórter é Sofia Peçanha.
13: A Comissão de Direitos Humanos, Minorias e Igualdade Racial da Câmara dos Deputados aprovou o projeto que garante o direito ao uso de elementos culturais e espirituais por povos indígenas, comunidades quilombolas, povos e comunidades tradicionais e grupos de matriz afro-brasileira em espaços públicos e privados de uso coletivo. A proposta, apresentada pela deputada Célia Chacrabá, do PSOL de Minas Gerais, estabelece que itens como cocares, turbantes, tranças, vestes rituais, maracás e outros adornos simbólicos possam ser utilizados sem que isso resulte em restrição de acesso, constrangimento ou qualquer forma de discriminação. Durante a votação na comissão, a autora evidenciou a necessidade de proteger a diversidade cultural brasileira.
7: Mas dizer que a nossa identidade é a nossa principal vestimenta, as pessoas compram calça, tiram calça, compram paletó de todas as cores, isso não muda a estética das pessoas. Ao mesmo tempo, isso é uma pressão monocultural. A nossa cultura na fotografia é expressão, porque as pessoas, por muitas vezes, a gente tem medo quando a gente perde uma identidade no aeroporto, quando perde uma identidade no meio do caminho. Eu tenho medo mesmo é de perder a nossa identidade ancestral, porque esse sim

0: cidade é um espaço de disputa simbólica, disputa cultural e disputa humanitária. Então, se os indígenas não podem ocupar os espaços com suas vestimentas, com a sua tradição, a cidade está dizendo que os indígenas não podem ocupar aquele espaço. Então, é um projeto sobre democracia, é um projeto sobre o direito à cidade.
1: O texto proíbe a discriminação em locais como aeroportos, escolas, hospitais, repartições públicas e estabelecimentos comerciais, além de prever que órgãos públicos e empresas prestadoras de serviços adotem medidas de capacitação de seus agentes para promover o respeito à diversidade cultural e étnica. O projeto vai ser analisado ainda pelas comissões da Amazônia e dos Povos Originários e Tradicionais e de Constituição e Justiça. Em princípio, não precisa passar pelo plenário. Para virar lei, a proposta precisa ser aprovada pela Câmara e pelo Senado. Da Rádio Câmara de Brasília, Sofia Peçanha.
2: Termina agora o jornal Câmara dos Deputados, produzido pela Rádio Câmara, com trabalhos técnicos de Wellington Teles e apresentação de Paula Bittar e Val Monteiro. Boa noite.
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0: 10:01.
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Olá, pessoal. Ótima sexta-feira a todos. Bom final de semana. Vamos viajar? Apertem os cintos. O The Music of Time já está no ar. E a gente abre o som com o saudoso Michael Jackson com Music and Me.

Primeiro bloco com Shaley Devotion, Spacer, Michael Jackson com Billy Jeans e Yahoo Don't Go. A gente volta na sequência com o sucesso de Love Run Ted. Já já tem mais.

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0: Ouvimos no segundo bloco do The Music Cheyenne com Dejaria Tudo, Samantha Fox com I Alone One Beats You, Mulder Tarkin com You Are Not Alone e Do Love You Sent. A gente volta na sequência com Folhas, She Might Me Cry.
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0: Metade do The Music of Time, ouvimos Boyzone com Baby Can I Hold You, Deb Gibson com Lost in Your Auras, Bonnie com Burger in the Green e De Folhas com She Made Me Cry. Na sequência tem Nikita com Elton John.
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0: Ouvimos com Sexy Oils com Wakefield, Vogler com Dance the Night Away, Gloria Estefani e Miami Sound Machine, Conga, e de Elton John, Nikita. Na sequência da viagem ao túnel do tempo do melhor do passado do The Music of Time, tem Our Sampling com Goodbye. 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
1: 11 e 14.
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Penúltimo bloco do The Music of Time, Donna Summer com I Will Go You, Elton John com Song for a Guy, Timor Ors e Air Supply com Goodbye. Na sequência tem mais Marcon Jackson com Pop Their Dirt Follow. Já já tem mais.

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0: Estação da viagem do The Music of Time com Prayers com Baby Come Back, Elvis Presley com Conduit, Feeling Love e Gilbert Sullivan com All Along. E de Gilbert Sullivan, fechando a sequência do The Music of Time.
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0: Uma ótima sexta-feira, bom final de semana e até a próxima. Tchau, gente. Obrigado.

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0: 3h48.
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5: Bom dia, Brasil! É sexta-feira!
4: Alô, bom dia,
5: turma! Sexta-feira, bom dia! Um novo dia! E o quê? Muitas, muitas surpresas! Sorria, compartilha a alegria. Sexta-feira, turma. Bom dia, bom dia. Bom dia, alegria. Sexta-feira, estamos juntos em mais um dia aqui no rádio, despertando você para mais um fim de semana gostoso. 31 de julho do ano 2026, dia do guarda florestal, dia do vira-lata, dia da baleia franca, dia do orgasmo, dia também da campanha do quilo. E hoje também é o seu dia. Parabéns para você, tá tudo de bom. Viva o seu dia super feliz, bora acordando o Brasil, tá na hora. Vem, vem, vem.
6: Bora,
5: estica o corpo, tá na hora, bora acordar. Bora tirar o povo da cama, bora desamassar essa cara, é sexta-feira. Bora que bora, vamos que vamos. Galinho do sítio tá dando muita graça. Sai cachorro, bora nessa, hein? É, passarinho que não deve nada pra ninguém, já está batendo asas. Você tá deitadão aí por quê, hein? Bora acordar, gente, bora despertar. Estamos na sexta-feira, último dia do mês de julho. Bora colocar um sorrisão no rosto. 0800-558-0057. Ronaldo Viola e Praiano, Desatino, pra gente começar bem esta sexta-feira.
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2: Olha, bom dia, boa sexta-feira, gente!

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2: Alô?
3: Alô?
1: Alô? Alô, bom dia.
0: Bora zapear pelo Brasil? Aqui é um Brasil de audiência, é o Brasil de ponta a ponta.
4: Bom dia, Sérgio Fontenelle, me chamo Josaías, sou de Paranapebas, Pará.
0: Opa.
4: Tô ligado no seu programa pela manhã cedo.
0: Legal, Josaías.
4: Na correria, função encarregada de transporte.
0: Legal.
4: Fico ligado sempre no seu programa aqui, muito bom.
0: Valeu, irmãozão, que gostoso, alô, bom dia.
5: Queria pedir a música, Tião Carreiro e Pardinho, Caçador de Viema.
0: Boa.
5: Mandar um abraço pro meu patrão, Dominguinho.
0: Alô, Dominguinho.
5: Fala aqui de Flora Rica.
0: Aquele abraço, menino, obrigado, boa sexta, quem fala?
6: Bom dia, Fontenelle, bom dia, com alegria, aqui é a Cleusa de Bastos.
0: Ô, Cleusa.
6: Gostaria de ouvir a música com Zezé de Camargo e Luciano, O Dia Que Eu Saí de Casa.
0: Bonita.
6: Ofereço para todos que gostarem da música, uma sexta-feira abençoada por Deus, para você e todos nós.
0: Amém, para todos nós, de 1995, Zezé de Camargo e Luciano, No Dia Que Eu Saí de Casa. Bom dia!

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Tião Carreiro e Pardinho, caçador de Viema aqui no Alô Bom Dia, o sertanejão número um do seu rádio. Luiz Mutuca tá em Resende, Rio de Janeiro, tá com nós, né, Luizão? O Everaldo tá com a gente em Araguari. Alô Triângulo Mineiro, aquele abração, obrigado mesmo pelo carinho da audiência de todos vocês. Mandar alôzão aqui também, gente, olha só, lá Fontenelle, sua Lucineide. Ô Lu, tudo bem? Mais conhecida como Neide, de Pirapora, Minas.

Minas Gerais. Aquele abraço, viu, Neide? Abração aí, pessoal do Triângulo Mineiro, pessoal do Nortão de Minas, sempre por cá, né? A Valéria Barros está com a gente em Três Rios, Rio de Janeiro, né? Obrigado pelo carinho da audiência aí, os cariocas também acompanhando o Fontenelle, o Marcinho tá em Copacabana. Fontenelle, sempre ouço o teu programa, viu? Eu trabalho na portaria e tô com o meu celular aqui conectado, ouvindo o teu programa. Aquele abraço, tá? A Suane Neves está em Alto do Araguaia, Mato Grosso do Sul. Aquele abração aí pra todo mundo. Jurandir tá com nós em Parapuã. Ô, Juras, aquele abraço. Vandésio tá em Buritizeiro. Elza Maria, também em Buritizeiro. Nortão de Minas tá ligado por cá. Glória tá em Colorado do Oeste, Rondônia. Aquele abraço. Trindade em São João del Rei, São Paulo.

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0: E se for beber, chama nós.
1: Eu quero casar com as goianas, mulher.
0: Bruninho Davi!
2: Valeu, Bruninho Davi!
3: Obrigado, gente! Zé Ricardo, Thiago, Thiagão! Tamo junto, meu amigo.
0: Valeu,
3: obrigado.
0: Irmão. Obrigado.
3: Deus abençoe você, gente. Obrigado.
0: Valeu, obrigado, galera. Irmão. Bate palma pra Bruninho Davi, Goiânia!
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3: Depois de alcançar desempenhos bastante positivos em 2021 e 2022, os emplacamentos de caminhões caíram mais de 16% no último ano. A queda era esperada. Muitas transportadoras e autônomos correram para comprar os últimos modelos Euro 5, que eram mais simples e baratos. Segundo a Fenabrave, foram emplacados 104.155 caminhões em 2023. A Volkswagen liderou, seguida pela Mercedes, Volvo, Scania, Iveco e DAF. No segmento semileve, o Mercedes-Benz Sprinter dominou com mais de 71% das vendas. O Iveco Daily e o Volkswagen Delivery vieram bem atrás. Entre os leves, o Mercedes Acelo conquistou 45% do mercado. O Delivery ficou com 35%. Iveco Tector e Hyundai HD80 completaram a lista. Nos médios, a preferência se inverteu. O Delivery liderou com 52% e o Acelo alcançou apenas 20%. O Iveco Tector foi novamente o terceiro. O segmento semi-pesado esteve bem disputado. O Volks Constellation ficou com 19% das vendas. O Volvo VM teve 16% e o Mercedes Atego 10%. Em 2023, o Volvo FH seguiu liderando entre os pesados, com 21% do mercado. O DAF XF conquistou 14% e superou o Scania R com 13%. As vendas de implementos rodoviários estiveram bem positivas. Foram mais de 90 mil emplacamentos, 8,5% acima do volume registrado em 2022. 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
0: Sempre trazendo novidades para os caminhoneiros, amigo da estrada, você do trecho, bom dia, tá? Uma sexta-feira abençoadona aí para todo mundo, você vai se ligando por cá. O Rei Roberto Carlos, caminhoneiro. Essa é bonita demais da conta também, hein? Ó, boa sexta-feira para você que tá no trecho.
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0: 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É a Paula Fernandes.
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2: Alô?
3: Alô?
1: Alô, bom dia.
0: Bora zapear pelo Brasil. Vamos lá pro WhatsApp, sexta-feira. Alô, bom dia.
4: Alô, alô, bom dia, Fontenelle.
0: Bom dia.
4: Bora tomar o café aqui, mas faz hora que tá no ver.
0: Oi, irmão.
4: E Hortência aqui de São Pedro do Xingu, Pará, que tá falando.
0: Alô, Pará,
4: São Pedro do Xingu. Te adoro esse café aí pra nós.
0: Aí sim, hein?
4: Tô te ouvindo aqui.
0: Boa.
4: Uma boa sexta-feira aí.
0: Boa sexta pra nós, bom fim de semana, Pará.
5: Bom dia, Frontinelli.
0: Bom dia.
5: Ótima sexta-feira pra nós.
0: Aí sim.
5: Beleza? Me coloca no sorteio
0: agora
5: aí.
0: Agora.
5: Ezequiel de Oswaldo Cruz.
0: Alô, Oswaldo Cruz, interior paulista, tá por cá.
6: Olá, Frontinelli, tudo bem? Grazi de Caçapava.
0: Ô, Grazi.
6: Gostaria que você tocasse pra nós, Chico Rei Paraná, Alma Transparente.
0: Só se for agora.
6: Uma boa sexta-feira a todos, obrigado.
0: Valeu, boa sexta-feira pra todo mundo. Olha, quando a saudade aperta, hein? Teodoro Sampaio, participação de Mato Grosso e Matias.
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1: Bom dia! Cadê você que não participou ainda comigo? 0800-558-0057. Eu quero conversar com você. Bora participar, bora acordar, gente!

Chico Rei e Paraná, alma transparente no Alô Bom Dia, o caprichadão número um do seu rádio na sexta-feira gostosa. O meu amigo Jerimum tá em Colômbia, não é, Jerimum? Aquele abração, tá? A Juvenildes está em Costa Rica, Mato Grosso do Sul, tá com nós também. Adalberto tá em Taubaté, Vale do Paraíba, João Barbeiro em Várzea da Palma. Alô, Minas Gerais, aquele abraço. Reginaldo tá com a gente em Barra Mansa, Rio de Janeiro. Talita em Gaspar, Santa Catarina. A minha amiga Edilene Fontinelli, ó, tô ouvindo você aqui em Araguari, mando alusão pro meu esposo, o Arnaldo, aquele abraço. Pessoal do Triângulo Mineiro, ouvintes queridos de Araguari, muito obrigado, tá? 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Boa sexta-feira, Brasil!

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2: Fala companheiros e companheiras, ouvintes do Alô Bom Dia e do amigo Sérgio Fontenelle. Chegamos, sexta-feira, final de semana. Já prepara a carne para assar, porque hoje é dia de ouvir aquela moda boa de veras.
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2: Quando uma dupla grava um grande sucesso, o público geralmente vê apenas quem está no palco. Mas existem artistas que ajudaram a escrever a história do sertanejo, tanto nos bastidores quanto diante dos microfones. E esse é o caso de Diego e Danimar. No dia 1 de junho de 2025, Diego e Danimar gravaram mais um DVD e confirmavam uma trajetória construída com talento, trabalho e muita contribuição para a música sertaneja. Naturais de Santa Catarina, os irmãos não se destacam apenas como cantores. São também compositores, arranjadores, produtores e músicos de grande reconhecimento. Nos anos 90, deixaram uma marca importante nos bastidores do sertanejo, especialmente o Danimar, que ao lado de Carlos Randall escreveu verdadeiros clássicos do sertanejo romântico. Entre eles estão sucessos como Dois Corações e Uma História, Solidão a Três, gravada por Zezé e Luciano, Você Não Sabe Amar, com Chico Rei e Paraná, e Prazer por Prazer, eternizada na voz de Christian Ralph. Ao longo da carreira, Danimar ultrapassou a impressionante marca de 2.000 composições gravadas por artistas da música brasileira. Já Diego construiu uma sólida trajetória como produtor musical e arranjador, colaborando com diversas duplas e bandas sertanejas. Mas o caminho até o reconhecimento foi de muita luta. Em 92, já morando em São Paulo, os irmãos cantavam na noite para juntar dinheiro e realizar o sonho de gravar o primeiro LP. Foi desse disco que surgiu Mocinho e Bandido, um dos maiores sucessos da dupla, alcançando destaque nas rádios de São Paulo, Rio de Janeiro, Minas Gerais e da região do sul do país. Inspirados por nomes como Léo Canhoto e Robertinho, João Mineiro e Marciano, Chitãozinho e Chororó, Milionário Zé Rico, eles sempre seguiram um princípio simples: gravar aquilo em que acreditavam. E talvez seja justamente esse o caso, o segredo de uma carreira tão duradoura. Quando a música nasce de verdade, da convicção e da alma do artista, ela atravessa gerações e continua encontrando espaço no coração do público. Então é isso, companheiros. Esse foi o Essência Sertaneja da semana. Uma ótima sexta-feira para você, um ótimo final de semana. E quem puder me seguir, @DineySertanejo, Dinei com Y no final. Tamo junto, gente. Um abraço pra vocês. Até semana que vem. Deixo pra vocês aqui uma moda bacana demais, composição dos dois irmãos, gravada por Chico Rei Paraná, chamada Você Não Sabe Amar. Um abraço, que Deus abençoe. Ótimo final de semana. Tchau!

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2: Olha, manda aqui pra mim o dia e o horário que você tá ouvindo essa moda bonitona aqui, 0800-558-0057. Manda pra cá, eu vou cadastrar você, tá bom? Bom dia, boa sexta!
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2: Alô?
3: Alô?
1: Alô, bom dia.
0: Bora zapear pelo Brasil, bora falar com você que vai despertando nesta sexta-feira. Alô, alô, bom dia.
4: Ô, Tifondinelli.
0: E aí, irmão?
4: Bom dia, boa sexta-feira pra todos, caboclo aí.
0: Beleza.
4: Manda um modão, tchau, Carreira, Rede Prata.
0: Aí é moda, hein? Esse é o Danilo de Caldas Novas. Alô?
5: Bom dia, Fortinelli. Tudo bem por aí,
0: meu amigo? Tudo jóia.
5: Sexta-feira, Deus abençoe a todos vocês aí.
0: Amém.
5: Beleza?
0: Beleza.
5: Paga pra mim aí o Chororó faz um ano.
0: Aí é moda, hein?
5: Janeiro Nunes de Presidente Prudente.
0: Valeu, Presidente Prudente.
6: Alô, bom dia.
0: Bom dia. Fortinelli.
6: Toca aí pra nós. Caboclo na cidade.
0: É moda.
6: Com Dino Frank Moraí. Aqui quem fala é o Vilmar de Palmas, no Tocantins.
0: Alô, Vilmar, alô, Palmas, alô, Tocantins. Bora juntos. Essa é de 1987. Faz um ano. Chitãozinho e Chororó.
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0: Caboclo Nato, Dino Franco e Moraí, aqui no Alô Bom Dia, o caprichadão número 1 do seu rádio na sexta-feira gostosa, sexta-feira caprichadona, tá? Ó, sextou, hein, gente? Sexta-feira, bateria fraca, sem chance, hein? 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Boa sexta, sextamos?
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3: 4h56.
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3: Deus abençoe você e toda a sua família. Chegamos na sexta-feira com muita alegria no Alô Bom Dia com Sérgio Fontinelli. Que o seu fim de semana comece abençoado. Eu tenho certeza de que Deus vai falar muito ao seu coração através deste programa.
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3: Em nome do Pai, do Filho e do Espírito Santo. Amém. Mateus capítulo 13, versículo de 44 a 52. Naquele tempo disse Jesus a seus discípulos: o reino dos céus é como um tesouro escondido no campo. Um homem o encontra e o mantém escondido. Cheio de alegria, ele vai e vende todos os seus bens e compra aquele campo. O reino dos céus também é como um comprador que procura pérolas preciosas. Quando encontra uma pérola de grande valor, ele vai e vende todos os seus bens e compra aquela pérola. O reino dos céus é ainda como a rede lançada no mar e que apanha peixes de todo tipo. Quando está cheia, os pescadores puxam a rede para a praia e sentam-se e recolhem os peixes bons em cestos e jogam fora os que não prestam. Assim acontecerá no fim dos tempos. Os anjos virão para separar os homens maus dos que são justos e lançarão os maus na fornalha de fogo. E aí haverá choro e ranger de dentes. Compreendestes tudo isso? Eles responderam: sim. Então Jesus acrescentou: assim, pois, todo mestre da lei que se torna discípulo do reino dos céus é como um pai de família que tira do seu tesouro coisas novas e velhas. Palavra da salvação. Um homem encontra o tesouro e o mantém escondido. São Gregório Magno vai nos ajudar a entender essa palavra. Preste atenção. É preciso notar que o tesouro, depois de descoberto, é escondido para protegê-lo. Quando eu faço boas obras para ficar mostrando para os outros, o diabo vem e me rouba os méritos dessa boa obra. É por isso que Jesus falou: quando você for orar, fecha a porta do teu quarto. Quando você jejuar, limpa o teu rosto, lava o teu rosto, para que ninguém veja o que você está jejuando. Quando você der esmola, que ninguém precisa saber disso, da intenção do teu coração. Ou seja, ao mesmo tempo, as pessoas precisam ver suas boas obras, porque isso está em Mateus capítulo 5. As pessoas vão ver as suas obras para que elas possam glorificar ao Pai, mas a sua intenção deve ser de agradar a Deus. E esse é o teu tesouro. Esta é a tua fé. Que bonita essa palavra. Colossenses capítulo 3, versículo 3: porque estáis mortos e a vossa vida está escondida com Cristo em Deus. Veja, escondida. Tesouro deve ficar escondido. João capítulo 12, versículo 43: assim preferiram a glória dos homens àquela que vem de Deus. Então aquele que procura a glória dos homens do que a glória de Deus está expondo o seu tesouro para ser roubado. A pessoa que entra nessa glória humana, o diabo consegue roubar. Porque você entrou na vaidade, porque você entrou no orgulho e as tuas obras boas já não valem mais para nada. Preciso guardar o tesouro da minha fé. Preciso guardar o tesouro da minha fé. Em nome do Pai, do Filho e do Espírito Santo. Amém.
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3: Eu quero clamar agora por você, quero clamar pela sua família. Vem, Espírito Santo, enche todos os que estão acompanhando este programa agora. Libera, Senhor, para esta pessoa o que ela mais precisa, para o corpo e para a alma. Libera, Senhor, curas e libertações em nome de Jesus para esta pessoa que escuta e para toda a sua família. Eu clamo a tua poderosa bênção.

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1: De volta segunda-feira aqui no Alô, bom dia. Agora tem Guilherme Silva com Gino e Geno, rainha da festa.
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1: Eu estou do seu lado. Estou no rádio, na sexta-feira gostosa, abraçando aqui o 100 grama. Ô, 100 grama. Tá em bom sucesso, tá no Paranazão, Terezinha tá em Taubaté, Adilson Roberto tá em Colômbia, a Célia tá em Caçapava, meu amigo Adilton Lima em São Paulo. Bom dia, uma sexta-feira rica, abençoada pra todo mundo. Alô, Cláudio Ferreira, em Trindade, Goiás. Joana e também a Edna em Araguari. Triângulo Mineiro, bom dia.
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1: Mato Grosso e Matias, de igual para igual. No Alô, bom dia.
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3: Alô?
2: Alô? 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
1: Bora zapeando, bora falando com a caboclada sexta-feira. Alô, bom dia.
4: Olá, bom dia, Fontenelle.
1: Bom dia.
4: Sou Zanete, Nortelândia, Mato Grosso.
1: Oi, Zanete.
4: Gostaria de ouvir a música As Águas de São Francisco. Abençoado dia a todos.
1: Amém, minha amiga. Uma sexta-feira abençoada aí pra todo o pessoal do Mato Grosso. Querido Mato Grosso, alô, bom dia.
5: Aqui é Primandi de Araraquara, interior de São Paulo. Cidade morada do sol.
1: Aí sim, hein?
5: Vamos ouvir uma música aí, se você tiver.
1: Agora.
5: Eu sei que você tem, porque
1: sim.
5: É demais o seu programa. Eu queria ouvir.
1: Qual?
5: Casinha de Aço.
1: Ei, moda.
5: E tenha um bom dia a todos os seus ouvintes.
1: Valeu, Caboclão. Abração, pessoal de Araraquara. Tem mais gente aqui, ó.
6: Bom dia, nosso amigo Fontenelle.
1: Bom dia.
6: Roda aí pra nós, Cama de Capim com Zezé e Camargo Luciano.
1: Ei, moda chique, hein?
6: Aí, o Raimundo Brindade. Sítio Vitória.
1: Alô, Sítio Vitória. Gino e Geno. As Águas do São Francisco é de 1982, né? É outra moda que marcou época e marca a história até nos dias de hoje, né? Que gostoso. São modas assim que faz a gente relembrar e matar a saudade. Aqui no Alô, bom dia. Boa sexta.

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1982, Lourenço e Lourival, Casinha de Aço. Gente, olha, essa é demais, é pra matar mesmo a saudade, tá? 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Boa sexta!

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0: 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A nossa sexta-feira está só começando, gente. Coloca um sorrisão aí no rosto. Vai, bora acordar, turma!
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3: Chegamos a mais uma sexta-feira, Fontenelle. Quero agradecer a todos os nossos ouvintes pela companhia durante toda a semana. Mas antes, me siga nas redes sociais, @CésarGalonesTV, para acompanhar mais histórias da nossa música sertaneja. E vamos ao último capítulo da história de Jacó e Jacozinho. Poucas duplas conseguiram representar com tanta autenticidade a verdadeira música caipira. Ao longo da carreira, Jacó e Jacozinho deixaram uma discografia que continua sendo referência para quem aprecia a viola, as modas tradicionais e o sertanejo de raiz. Até hoje, muitos violeiros utilizam gravações da dupla como material de estudo para aprender afinação, divisão de vozes e interpretação. O estilo simples, porém extremamente bem executado, continua inspirando músicos em todo o Brasil. Mais do que sucessos, Jacó e Jacozinho deixaram um patrimônio cultural para a música sertaneja. São nomes que permanecem vivos na memória dos fãs e ajudam a preservar uma das mais belas tradições da nossa cultura popular. Que história bonita da nossa música sertaneja, hein, meu amigo? Espero que você tenha gostado. Na próxima semana, estaremos de volta com mais uma história da música sertaneja. Um forte abraço para você, Fontenelle, e para todos os ouvintes do Alô Bom Dia. Tenha um excelente fim de semana e que Deus abençoe você e toda a sua família. Até segunda-feira.
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1: Bom dia pra você, boa sexta-feira. Alô Arnaldo, está em Goiânia, tá com nós, né? A Maria Elisa está em Uberlândia. São

0: Tinha um carreiro e pardinho, arreio de prata. É caprichada, hein? Essa realmente é bonita. Toca no alô, bom dia.
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3: Alô?
1: Alô, bom dia.
0: Bom dia, flor do dia! Bora falar com o Brasil. É o Brasil de ponta a ponta, despertando ao som do Alô Bom Dia, o programa sertanejo número 1 do Brasil. Tem gente aqui no WhatsApp. Alô!
4: Bom dia, meu patrão.
0: Dia.
4: Aqui quem fala é o Thiago Piolho, do Barranco Alto.
0: Ô, Tiagão!
4: Se der pro senhor poder mandar pra minha música do Chitãozinho Chororó.
0: Claro!
4: Ela não vai mais chorar.
0: É danado.
4: O senhor manda pra mim, por favor?
0: Ah, meninão, você tá apaixonado. Apaixonada, hein? Alô, bom dia!
5: Tinelli, bom dia Brasil!
0: Bom dia!
5: Genivaldo da Bahia!
0: E aí, caboclo?
5: Hoje eu queria ouvir Solidão, Milionário José Rico.
0: Meu Deus!
5: Ofereço a todos do Brasil.
0: Rapaz do céu, aí é moda cabeceira, alô!
6: Bom dia, meu amigo Fontinelli, aqui é o Sabino Cicleide, Santa Rita do Araguaia, estamos aqui na sintonia, ligadinho na rádio.
0: Bom demais!
6: Manda um alô pra Jéssica.
0: Agora!
6: Pra Vitória.
0: Ô, Vitória!
6: Pro Pernambuco, pro Johnny.
0: Johnny!
6: Pro Luiz Tatu.
0: Luiz!
6: É o Sid Clay aqui de Santa Rita do Araguaia, parceiro. Manda uma boa dona boa pra nós, gente. Chico Rei Paraná. Tamo junto e misturado.
0: Sempre no rádio, na internet. Estamos aqui, ó, do seu lado, Chitãozinho Chororó. Ela não vai mais chorar.

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1: Bom dia, alegria, boa sexta-feira. José Carlos em Ribeirão Preto e a Ana Lúcia está em Fama, Minas Gerais.

0: Solidão de 1977 aqui no Alô Bom Dia, o caprichadão número 1 do seu rádio. Solidão é o que você tem passado, né? Ah, Fontenelle, a solidão é uma coisa terrível, viu? 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
0: 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Alô, bom dia, boa sexta!

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0: música e alegria no começo do seu dia. É a nossa sexta-feira especial, fim de semana gostoso, tudo de bom pra você. Coloca um sorrisão no rosto. Alô, bom dia. 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
2: Ouvintes do Alô Bom Dia, ouvintes do nosso grande Fontenelle, uma excelente sexta-feira para todos vocês. Sexta-feira, pessoal, tenho certeza que vocês produziram muitos alimentos para a mesa dos brasileiros. Tenho orgulho de cada um de vocês, viu? Nós vamos falar hoje sobre o cooperativismo feminino. Quando as mulheres se unem, o campo fica mais forte. O cooperativismo feminino tem aberto portas para novas oportunidades, geração de renda e troca de experiências entre produtoras rurais. Isso é super importante e é um tema extremamente em alta. Nas cooperativas, elas compartilham conhecimento, fortalecem seus negócios e conquistam mais espaço no mercado, mostrando que a união também é sinônimo de crescimento. Juntas, elas ajudam a construir um agro mais forte, mais inovador e mais sustentável, e também ganhando cada vez mais espaço, não é mesmo? Eu fico muito contente com o cooperativismo feminino e é um tema extremamente em alta. Bom, pessoal, eu sou a Marina Geller, um abraço para você, para o Fontenelle, para todos os nossos ouvintes. Na semana que vem estaremos novamente juntos. E vai de botina que de certo não combina, vai de bota que sapato não orna, pro amarada. Até a próxima semana, um excelente fim de semana. Tá tendo bastante rodeio por aí, juízo, meu povo. Até mais.
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2: Bom dia, com muita alegria, bora acordando, gente, bora despertando. Fim de semana tá começando e nós tá como, hein? Nós tá desse modelo aqui, ó, sertanejeiro, acordando.

0: ligado em você.
1: Lopes e Garate, pra não te perder, aqui no Alô Bom Dia.
0: Um pouco apaixonado em você.
2: Você pediu, você participou. 0800-558-0057.
3: Alô?
2: Alô? Alô, bom dia.
1: Bora pras últimas participações de hoje. Alô, alô, bom dia, alegria.
4: Bom dia, meu amigo Sérgio Fontenelle.
1: Bom dia,
4: vamos
1: alegria.
4: Vamos ligadinho aqui na rádio, tá comodão pra nós aí. Aqui é o Robinho da Fazenda Casuarina, Ericeira.
1: É pra já, irmão.
4: Minas Gerais, valeu.
1: Firma com nós.
5: Bom dia, Sérgio Fontenelle, aqui é a Priscila de Araraquara. Deus abençoe a vocês todos aí da rádio.
1: Amém.
5: Queria pedir César e Paulinho, Boboca e Bobão, ficam com Deus.
1: Amém, boa sexta, vamos tocar pra você, alô.
6: Bom dia.
1: Bom dia.
6: Eu sou Sônia Leles da Zona Mineira.
1: Ô amiga.
6: É, faz favor, toca pra mim, Bateu Asas.
1: Ah, com João Torres. Agora tem César e Paulinho. Boboca e Bobão.

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2: Obrigado pela audiência, gente. Uma sexta-feira gostosa. Alô, Shaolin, tá em Várzea Paulista, tá em São Paulo, tá acompanhando nós, né? Aquele abraço, boa sexta.

Zezé de Camargo e Luciano, irmão da lua, amigo das estrelas, no Alô Bom Dia, o caprichadão número um do seu rádio. Essa música do Zezé voltou, né? Voltou à tona, estourada em todo o Brasil. Ó, sexta-feira abençoada para todo mundo, tô indo nessa, amanhã a gente se encontra, amanhã é sabadão, nós estaremos por aqui, tá? Comunicando com você também no final de semana. E amanhã tem programa do Fontenelle na Vivax TV, canal 334 da Parabólica, a partir da 1:30 da tarde, você é o meu convidado para acompanhar mais uma entrevista, mais uma história bonitona da música sertaneja. Tá bom? Tô indo nessa, me siga nas redes sociais, @ Sérgio Fontenelle, com TI2L1Y, me segue lá que eu te sigo de volta, tá bom? Amanhã a gente se encontra, um abraço forte pra dar sorte, quem chegar primeiro espera, até lá, boa sexta, turma!

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1: 5h57.
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4: Bom dia, bom dia.
5: Oi, bom dia, meu povo. Oi, minha gente linda, minha gente querida, muito bom dia. Sou teu amigo Taru, chegando, pintando na área, exatamente às 6 horas, para fazermos o nosso Acorda Pará até 7h50, aqui fazendo a sua companhia, e eu prometo fazer a sua manhã muito mais alegre, uma verdadeira festa para o seu alegre despertar. Salve você, salve hoje, 31 de julho, tá se indo o mês 7, viu gente, tá? São 212 dias do ano, restando apenas 153 dias para o término de 2026. Pouco tempo atrás estávamos comemorando a entrada de ano

0: fixar e, de uma forma geral, o cristianismo. O Santo Inácio de Loyola. Então agradecemos a Deus por mais um dia. Podemos contemplar tudo isso feito pelo nosso Criador. Mais um dia chegando. Vamos viver em paz, com fé, com a proteção do nosso Senhor Jesus Cristo. Que Deus abençoe a nossa sexta-feira, né, trazendo saúde, alegria, esperança e muitas conquistas para todos nós, tá bom? O programa Acorda Pará com teu amigo Taru. Vem curtir com a gente, vamos viajar nesse mundo musical. Além de muita motivação, notícias, animação, tudo isto e muito mais, tá bom? O alô do povão, o alô do ouvinte, Pai Dégua, e pelo 93 992 33 2001, tá ok? 992-33-2001, DDD93, sintonize e participe. Comece a sua manhã com muita música boa, energia positiva e alegria aqui na rede de rádio Açaí FM. É sexta-feira!
1: Hoje é sexta-feira!
0: É sexta-feira, é dia de quê? É dia de cerveja!
1: Traga mais cerveja!
0: Eu quero é muita, muita!
1: Cerveja, cerveja, cerveja, cerveja, cerveja! Cerveja.
0: Eita.
2: Sextou com S de saudade.
0: Ai, sextou com S de saudade, né? Bom dia para você. Já saudando a nossa amiga Laura Viana. Bom dia, aquele abraço. Bom dia para a Rosimeire, também ligada conosco. Todo mundo ligado. Sexta-feira eu gosto disso aqui, ó. Sexta-feira é assim. Eita, bom dia. Preparando o clima.

Da briga de amor é assim, tem que ter aquela briguinha de vez em quando, como faz bem, não é? Pra gente ficar bem de novo. Opa, é isso aí. Bom dia, são 6 horas e 10 minutos, alô Ilha do Marajó, aquele abraço, nossos amigos aí ligados de ponta a ponta, 104.9, Gurupá, Açaí FM, Gurupá, eita, falar em açaí, hein, esse açaí gostoso de Gurupá, aquele abraço pra todos vocês aí, São Judas Tadeu, Nossa Senhora das Graças, toda essa turma bacana, nossos amigos aí no Rio dos Macacos também, a turma legal aí, Gurupá Mirim, nossos cumprimentos, vamos nessa! São 6 horas e 10 minutos, vamos nessa, meus amigos, aposentados, pensionistas do INSS, servidores federais, empréstimos com os juros mais baixos do mercado, é com Adriano Maia Negócios, que faz também 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Vamos nessa! 6h13 é assim, em sexta-feira, meu amigo, ó.

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0: beleza, audiência de ponta a ponta, muito obrigado pelo carinho, você sintonizado conosco, levando o nosso som aí na sua embarcação, no comando. Bom dia, tudo bem, legal também do volante, aquele abraço. 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É isso aí, rapaz. Nossa, como tem alô aqui da galera. Valeu. Seu Didinho, Dona Maria das Graças, bom dia para todos vocês aí no Combinazão. Não, estão na cidade, né? É preparar aí para... preparar o Círio, né? Vieram aí para participar do Círio, tá certo, as bênçãos do padroeiro, Dona Maria. Olá, olha, meu pai está na chácara, lá no Paraíso, no Balo Alto, preparando aquele delicioso queijo. Ah, meu amigo, vou te contar, é tudo de bom. E você, Sarapó, ajuda a animar o programa, Sarapó? Ajuda a animar, Sarapó. Eita, bom dia, dê um bom dia, só aqui tá levantando na marra, parece, sabe? Bom dia pra vocês, opa, tem aqui, deixa eu ver aqui no nosso Acorda Pará, rapaz, me mandaram aqui uma imagem, nosso amigo aqui triste, sentado, né? Alguém conhece, né? Um senhor que tá perdido, essa canaleta fica próximo da minha casa, ele continua sentado lá na calçada, né? disse que mora perto da Praça do Centenário, se encontra em frente ali próximo do Comercial Xanga, aqui na Travessa José Gabriel Guerreiro, viu? Tem um senhor aí, tá, viu, gente? Vou dar uma força pra ele, né? É, tá ali um pouco, né, fora de si, não sei o que puder, então, tá bom? Aí perto do Xanga tem um senhor aí, né? Exatamente, que não sabe pra onde vai, rapaz, não sabe qual é o rumo, né? É isso aí. Beleza, vamos nessa, mandando mais um alô aqui no nosso Acorda para Bom Dia.
1: Bom dia, bom dia, meu amigo.
0: Bom Taru, dia, obrigado, agora, bom dia. Bom dia,
1: nós já estamos aqui, né, tudo Bolsonaro, já está aqui. Já quero mandar um alô aí pro seu Milton, pra minha mãe que Maria Rosalina.
0: Que mais?
1: Meu amigo Dinho.
0: Dinho!
1: Seu filho que faz o Uber aí também no carrão, todo sábado escutando aí nós, Taru.
0: Certo.
1: E um alô aí.
0: Um alô.
1: Nosso amigo aí.
0: Valeu.
1: Você mandar também pro Lago Sapucó, cabeceiro do Curral Velho.
0: Cabeceiro do Curral Velho.
1: Pra todos que estão escutando Sérgio Maravilhoso com meu amigo Taru.
0: Valeu.
1: Bom dia, Leandro do Bolsonaro tá na área.
0: Um forte abraço pra você também. Bom dia, olha, manda um alô pra nós aqui na 7 de setembro, em Orixime, na ouvindo, Taru. É isso. Eita, né? Já tá, né? É, findando o mês, rapaz. Já tá findando o mês. É isso aí, hein? Ai, ai, né? É isso aí. Minha amiga Sandra Viana, aquele abraço, nosso carinho. Ela juntamente com o Luciano e toda a turma legal aí na Boca dos Currais. O nosso abraço, o nosso carinho. Tem mais alô, bom dia.
2: Bom dia.
0: Bom dia, bom dia.
2: Hoje o alô vai para o seu Valdemar lá no Pirarucá.
0: Sim, seu Valdemar.
2: A Nina, o Zé Augusto.
0: Quem mais?
2: A dona Maria Isabel, a dona Maria Luília, o Curral Velho. A minha comadre Noca no Castanhal. O Messias, o Meia Chapa, né?
0: Messias! O Messias!
2: O meu primo Alonso e meu primo Milton também estão ligadinhos em Açaí.
0: Certo.
2: E todos os ouvintes da, da Açaí aqui.
0: Beleza.
2: Bom dia, uma abençoada sexta-feira. Bom final de semana a todos.
0: Opa, é bom demais. Tá certo. Agora são 6 horas e 32 minutos aqui no nosso Acorda Fará. Fafá de Belém! Olha aí a Fafá de Belém, seu bregaço!

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1: 6h48, afogando as suas mágoas num copo de gelada. É isso mesmo. Opa, já tem gente querendo molhar o bico cedo, né? Essa aqui é a grande verdade. É isso aí, mas a hora sabe do quê?
2: Vamos tomar um cafezinho.
1: Tomar um cafezinho, mano. Viu, gente? Aquele tem que ser aquele café. Zinho, aquele café gostoso, né? Meu amigo Ribeiro já nos cumprimentou também, aquele abraço. Vamos retribuindo todo o carinho à turma do São Raimundo do Oriente. Alô, Enzo, Camila, Dona Triete, né? Toda essa turma legal aí, né? Aquele abração todo especial, isto é, no município de Juruti. É incrível ver a nossa audiência na cidade de Juruti, em todo o município de Juruti, né? Que bom, que legal, obrigado aí por essa companhia maravilhosa. 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Giovanni Nani agradecendo a sua preferência. Vamos nessa que está bom a beça. 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Meu amigo Rodrigo, né? Aquele abraço aí, nosso carinho. 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Beleza? 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Bom dia, gostaria de mandar um alô para os meus pais, Marlene e Pedro. Olá, dona Marlene. Olá, seu Pedro. Também para os irmãos, lá para o Nelson, Kelly, Clara, aos sobrinhos Pietro, Manu, Beatriz e Fabiana. Também para os cunhados, Francinete e Paulo, na Pedreneira. A Saira Souza é quem vai mandando esse alô para toda essa galera maravilhosa. Bom dia, dona Maria, lá em Juruti, hein? Valeu, dona Maria, aquele abraço, nossos cumprimentos. É sexta-feira, a sexta-feira é aquele dia diferenciado, não é? Eita, todo mundo espera chegar a sexta-feira. Não,

0: Essa é a Tabata Narcis Calypso. Tantos testes e testes Chimbinha fez, né, gente? Agora 5h57.
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2: 6h57.

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0: 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É o clima, é a festa, é a alegria, começando desde cedinho aqui no seu rádio. 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Vamos nessa, aqui no nosso Acorda Pará, tá na hora.
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0: Para levantar teu astral, né, nesta sexta-feira, é a nossa mensagem do dia que preparamos realmente aí com todo carinho, né? É isso aí. Vamos nessa, confiando sempre em Deus, sabe por quê? Porque Deus não falha. Deus é capaz de guiar seus passos e de providenciar uma saída para suas maiores dificuldades. O mundo pode dar muitas opiniões, o coração pode indicar qual a direção que você deve seguir, mas o melhor é sempre escutar a voz de Deus, pois ela é superior a tudo e nunca, nunca falha. Não permita que nada interfira na sua comunicação com Ele. Mantenha o foco nas suas orientações. Deus é capaz de guiar seus passos e de providenciar uma saída para suas maiores dificuldades. Demonstre gratidão e, acima de tudo, deposite toda a sua fé e jamais se arrependerá. Confie em Deus, mesmo enfrentando tribulações e até quando desistir, parece ser a única solução, viu? Tenha fé no poder que só Ele pode lhe dar e receba essa dádiva especial que ajudará você a conquistar o que parece impossível. Não se deixe vencer pelo desânimo. O fundamental é manter a esperança e continuar lutando. Às vezes, tentamos superar problemas que estão além das nossas capacidades e nos esquecemos que não precisamos de fazermos sozinhos. Deus nunca nos abandonará. Então deposite sua fé e confiança em Deus e encontre conforto na sua palavra. Seja qual for a sua missão para o dia de hoje, faça tudo com a certeza que Ele estará olhando por você.
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0: Volta na segunda-feira, nossa mensagem do dia. Bom dia!
3: Vocês já ouviram aquela frase que fala assim: do inferno é que se vê o paraíso? É exatamente o que eu descobri nessa canção.

0: Negolindo aqui no nosso Acordo Pará, são 7 horas e 13 minutos. Muito bom dia pra você, vamos nessa, já trazendo a primeira parte dos astros pra você saber como vai ser a sua sexta-feira, como vai ser o fechamento de mês. Bom dia, como eu gosto de ouvir essas mensagens. Ok, bom dia, né, mensagens de motivação, né? Valeu, um forte abraço, nosso amigo de Alenquer também, o nosso bom dia, nossos cumprimentos, Doni Boni, de toda a turma legal aí em Alenquer. Valeu, são 7h13, então vamos que vamos! Olha, no trabalho a sensibilidade é sua aliada, mas prefira o silêncio e a autonomia. Na paquera, a noite pode trazer movimentos, mas seja cauteloso com as expectativas, viu? No amor, aproveite para evitar conflitos e manter a calma. Vermelha, tua cor de sorte para hoje. Palpites, arrisque no 57, no 03 e no 48, arianos. Taurinos, hoje é dia de aproveitar as amizades e aliviar a rotina com diversão e novidade. No amor, as redes sociais podem trazer surpresas ao relacionamento. Creme, a cor de sorte para hoje, palpites 27, 30 e 54, touro. Então, para você que é do signo de Gêmeos, hoje a energia da Lua está em seu signo, reforçando a sua ambição e mantendo foco no trabalho. No amor, planejar o futuro fortalece o romance sem cobranças. Vê a cor de sorte para hoje, roxo. Palpites, arrisque no 45, no 30 e no 36, Gêmeos. Opa, para você de Câncer, nesta sexta, a Lua está em seu signo, trazendo boas vibrações para viagens, encontros e diversão com amigos. No amor, a paixão fica no auge, mas cuidado com a distância à noite. Aproveite o dia para se conectar e viver momentos intensos. Cereja, tua cor de sorte para hoje, palpites, arrisque no 54, no 16 e no 24, Câncer. Opa, meu leão! Olha, a sexta promete movimentar seu bem-estar com disposição para se livrar do que te incomoda, viu? Na paixão, a sensualidade fica em alta, prometendo momentos inesquecíveis. Aproveite o dia com confiança. Vermelho, a cor de sorte para hoje, palpites 28, 55 e 57, leão! Virginianos, hoje os relacionamentos ficam em alta com boas vibrações graças à Lua em seu signo. No amor, uma conversa pode fortalecer o romance, mas cuidado com cobranças à noite. Aproveite o dia para conectar e preservar a paz. Amarelo, a cor de sorte para hoje, palpites 5701 e 19, Virgem. Lembrando que daqui a pouquinho tem mais, agora 7 horas e 16 minutos. Tá bom? Rapidinho o intervalo, voltaremos logo na sequência.
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Paulinha Preta, e que saudade, né? Você ouvia aí a voz da Paulinha, que se foi, nos deixou aí, mas foi o principal nome da banda Calcinha Preta. Agora são 7 horas e 25 minutos, 5 minutinhos para as 7h30. Beleza? Rede de Rádio Açaí FM, bom dia. 104.9 Açaí FM, Gurupá. Para toda a ilha do Marajó, meus amigos de Magre e Melgaço, bom dia. Essa turma de Afuá para todos vocês. A turma do Rio dos Macacos também, nosso bom dia. Em Gurupá, Mirim, para todos vocês, aquele abração. Estamos aí também juntinhos, ligados. 96.5 Açaí FM, Alenquer. Olá, turma de Belterra, bom dia para você também. Aí de Mojuí dos Campos, em Alter do Chão, nossos amigos de Prainha, Monte Alegre, e a turma também bacana de Santarém. Bom dia aí para nossos amigos do Tapará. Valeu, eu taparei, tu tapará, nós taparemos, tá todo mundo no Tapará ligado aqui na rede de rádio Açaí FM. Bom dia aos amigos de Faro, também a turma de Terra Santa, meus amigos de Curuá. Bom dia, Juruti, Juruti Velho, Óbidos, Porto Trombetas, nossos amigos também em Nhamundá, aí no nosso vizinho estado do Amazonas. Aquele abração. É, sem dúvida, a maior cobertura radiofônica de nossa região. Bom dia, 31 de julho, tá chegando, sabe o quê?

0: Beleza, chegando o primeiro domingo de agosto, viu, gente? Pra você que nos acompanha em outras regiões, evidentemente, nós estamos aí não só na internet, mas no próprio rádio mesmo, tá? É o sírio, né, do padroeiro Santo Antônio da cidade de Oriximiná, até então tido como o maior sírio fluvial noturno do mundo e esse ano chegando na sua 80ª edição. Isso mesmo, são 80 anos aí, portanto, de fé, de emoção, evangelização, sobretudo, né, quando o Rio Trombeta se transforma num verdadeiro rio, né, iluminado pelas barquinhas, né, homenageando o glorioso Santo Antônio. Falar com o Padre Nilton, que é o nosso pároco aqui de Oriximiná, né, tá conosco para falar as informações, e a nossa amiga ali que faz parte também da coordenação, a Maria, toda mulher são uma Maria, né, não tem como, é verdade, né? É isso, as pessoas perguntam, eu sempre digo que, né, a minha devoção, a minha fé, a minha religião é Deus. Agora a minha devoção é Maria. É Maria. Mas padre, bom dia aqui, prazer tê-lo conosco, né? Bom dia, seja bem-vindo aqui ao nosso, né? Já vivendo esse clima gostoso, esticou as bandeirinhas na frente da igreja, dizem que está começando o arraial, é verdade?
1: É, muito bem, nós desde 13 de junho, né, junho, nós já começa a fazer o envio das imagens e a gente já começa as expectativas, né, contando as datas regressivas, né, para chegar até o nosso grande sírio, que é dia 2.
0: Dia 2, né? Agora, o primeiro domingo, né, porque na verdade, como o senhor falou, o sírio começa, né, lá com... o planejamento, o tema, depois vem, né, a peregrinação, né, vem, a escolha do cartaz, ou seja, tudo isso já acaba fazendo parte do sírio.
1: Né? Que a gente começa a trabalhar de verdade desde janeiro, né? A gente já vai começando a pensar como que nós vamos trabalhar. É durante o ano, né?
0: Termina um sírio, já começa outro, né? É isso aí, né? E as pessoas pensam que estão naquela euforia, naquela festa toda, mas não sabem que está envolvido, é um grande trabalho, né, para essas pessoas.
1: É um grande trabalho, muito trabalho, mas graças a Deus nós temos uma equipe, né, que articula, uma equipe que trabalha, coloca a mão na massa, né, e faz a coisa acontecer, graças a Deus. É muita gente nos ajudando nesse período, né, de festividade.
0: Tá certo, né? Sempre os voluntários, né? Isso tem sido uma das marcas, né, das festividades de Santo Antônio. Bom, alguma novidade esse ano, Maria? Né? Tem alguma novidade esse ano? O que é que nós temos aí?
2: Eu creio que... Bom dia a todos, né? Eu creio que a gente chegar nesses 80 anos de festividade faz muito jus ao nosso lema, né? O que o profeta Samuel exorta. Até aqui o Senhor nos ajudou e a gente tem certeza que Ele continuará nos ajudando. Celebraremos 80 anos de festividade de nosso padroeiro, de Sírio Fluvial Noturno, com muita alegria, porque são muitas equipes, muitas pessoas, muitos voluntários, muitos corações e muitas devoções que se unem a nós para essa construção conjunta, que é do povo oriximinaense, né? Verdade. O povo tem fé ao seu santo padroeiro, Santo Antônio. E esse ano, com essa construção conjunta de todo o povo oriximinaense, a gente tem a alegria de contar com a participação deles, sobretudo pela... A gente retorna após 10 anos que a gente teve, celebrou 70 anos do nosso sírio fluvial, tivemos um festival de música, e esse ano a gente tem o festival Vozes do Sírio, onde pode nascer aí novas músicas em louvor ao nosso santo padroeiro, que são feitas pelos filhos oriximinaenses, né? Fora, assim, que tudo é preparado com muito carinho, desde a liturgia, a ornamentação, né? A equipe que prepara a parte do social pensa com muito carinho para que possa acolher. Às vezes, chegar ao perfil desejado do povo não é fácil, mas a gente se esforça para que seja uma festividade de acolhida, de fraternização, confraternização de todo o povo oriximinaense.
0: Que é o principal objetivo da festividade, né? Exatamente esse lado, não? o lado espiritual, o lado religioso, né? O profano é uma consequência que faz parte, claro, né? O almoço em família, né? O almoço do Ciro, essas coisas todas, né? Mas o lado principal é justamente esse, né? Aí que nós queremos as famílias realmente reunidas, né? E acima de tudo, seguindo o exemplo de como foi o Santo Antônio, né? Humildade, né? Uma pessoa muito voltada às necessidades, né? Das pessoas, né? É isso que realmente que nós queremos. Tem, assim, alguma novidade, alguma atração esse ano?
2: Esse ano a gente não conta com nenhuma atração, né? A gente tem essa diferencial, que é dentro da parte do clipe, que a gente faz o festival de música em Vozes do Círio, né? Que são músicas a Santo Antônio, que será 6, 7, 8... E a gente conta, né, com a participação do povo oriximinaense, porque essa festividade a gente quer fazer memória a tantas pessoas que passaram e construíram, né, esses 80 anos de história na nossa cidade de Oriximiná. E é sobretudo essa maneira de fortalecer a nossa espiritualidade, também fortalecer esse legado oriximinaense e essa nossa tradição. É uma tradição, mas também uma evangelização dentro da nossa cidade, que todo o povo abraça com muito carinho.
0: Você se antecipou, realmente é isso. Eu até ia tocar realmente nesse assunto, né? E você foi realmente muito feliz, né? Em homenagear, né? Essas pessoas. E quando a gente fala de Ciro, não tem como, né, a gente lembrar todas essas pessoas realmente que se foram, mas que deixaram também, de alguma forma, o seu legado, né, dona? Dona Assunta, entre tantas e outras, né? A gente falar que a gente pode se omitir, esquecer. Sim. Alguém, né? Mas parece que vem na mente da gente, assim, aquele filme, aquelas pessoas com vestido branco, né? Ali com colar vermelho, pessoal do apostolado, da oração, tudo. Nossa, mãe, é uma coisa realmente, né? Muito. O Ciro sai de qual comunidade esse ano?
1: Comunidade lá em Amundá, Nossa Senhora da Conceição. Né?
0: Vai sair de lá.
1: Vai sair de lá.
0: Já tem uma previsão de quantas barquinhas serão esse ano?
1: Olha, pelo menos 15 mil, eu acho, eu acredito. 15 mil, né? Que está feita para sair, né? Mas às vezes o diferencial da Inga, né? Que às vezes está difícil também, né? O pessoal doa muita barquinha, mas tem aqueles, né, por trás que vai para a mata tirar as Inga e às vezes difícil, não consegue a quantidade devida que é necessária, né? Mas a gente faz um trabalho de o rio ficar diferencial, né, no dia do Círio, né? Então, acredito que é muitas barquinhas saltando aí no rio Amazonas.
0: Tá certo. Padre, se eu fazer um convite para esse povo, tanto de fora, os devotos que vêm dos mais longínquos locais, né? Tá certo? Porque a pessoa lá de fora tem que vir passar o Círio em Oriximiná.
1: Olá, pessoal, nós estamos aqui para convidar vocês para participar desse grande Círio, desse grande momento de fé, né, de devoção. Você, né, de oriximinaense, você aí das cidades vizinhas, das paróquias, amigos que deseja vir participar. Quem vem não arrepende, quem vem a primeira vez quer voltar novamente para participar deste grande momento. Contando a história, né, tem para uns mineiros que estavam aí passados, eles ficou ansioso para poder participar, né? Mas é uma alegria, né, e uma emoção. A gente está vendo o pessoal aí preparando a balsa mesmo, está bem diferencial, muito bonita. Então vem aí participar conosco. É 80 anos, né?
0: 80.
1: Que estamos celebrando o maior Círio fluvial do mundo, né? Então você é o nosso convidado. E esse ano tem um motivo muito especial de você participar, que toda a nossa renda, o nosso desejo é a reforma da nossa matriz, né, que ela está precisando. E você colaborando, vindo participar conosco, né, é uma ajuda que você está colaborando e sabe qual é o resultado final de tudo isso, né? Por isso a alegria de estar conosco, celebrando conosco, colaborando conosco, é muito importante para que nós possamos ter um bom êxito, tanto na nossa evangelização, tanto na nossa construção material, né? A gente constrói o espiritual, mas também tem que ter um material para que nós possamos ir adequando a nossa vida espiritual também.
0: Tá certo. Bom, com relação a restaurante, essas coisas todas, né, sempre o povo participa, né, contribuindo, fazendo doações. Esse ano, como é que tá? Estão recebendo? Tem algum ponto para receber isso?
1: Olha, esse ano nós estamos surpresos, né? Bastante pessoas estão fazendo a proposta de doar, chegando a doação. Eu acho que até mesmo por causa desse intuito da reforma, né? A gente recebe qualquer doação. Acho que o ponto mais questionado para nós é a questão da carne, né? Que ela é cara e as doações, mas a gente aceita toda doação, né? Do macarrão, arroz, qualquer coisa que chega faz diferença para nós, né? E às vezes a pessoa fala, ah, mas eu não tenho tanto. Mas um pouquinho que você ajuda, isso vai completar. Pode chegar lá no clipe mesmo fazendo sua doação, ou até mesmo na secretaria paroquial. A secretária recebe lá e envia para a cozinha para nós. Não deixe de fazer sua doação, que cada quilo que você doa é importante para nós poder fazer uma boa arrecadação da nossa festividade.
0: Tá certo. Bom, então todas as equipes estão assim, sincronizadas, né? Porque é importante, né, que todas as equipes estejam realmente ali unidas, né? São várias, né?
1: São muitas pessoas envolvidas, né? Desde os organizadores e os pintadores da praça, né? Tantas pessoas que ajudam, né? E ali tem pessoas que às vezes ajudam, talvez nem é reconhecida e que a gente não consegue lembrar de todos, né? Mas se sente o nosso agradecimento a todos os que colaboram, desde o pessoal da rádio que fica aí divulgando para nós, tantas pessoas que têm a sua colaboração. Às vezes a gente pensa que é só a mão de obra pesada, né? Mas tem todo um conjunto que faz acontecer o nosso Círio, né? Não é só aqueles que estão lá na labuta, no pesado, mas por trás tem muitas pessoas que contribuem conosco e que é necessário, né? Desde a divulgação, até quem está cortando a sua cebola lá, ela tem sua utilidade, né? E a gente agradece a todos, né? Por estar envolvido conosco, né? Nesse grande Círio. A expectativa do povo é grande, né? Principalmente agora que vai colocar a réplica lá, né? Do Cristo Intercessor. Né? Às vezes muitas pessoas não entendem, mas isso para Oriximiná ela vai ser um ponto assim muito especial, né? Por causa que nós devemos revestir do sagrado, né? O sagrado ela vai nos tornando mais perto de Deus. E eu acho que o Círio, ele é aproximar de Deus, né? Com Santo Antônio, nós temos mais a facilidade de aproximar do grande mestre, né?
0: Com certeza. Sim, bom, Maria, é importante que a juventude também está fazendo parte, né?
2: Sim. É meu segundo ano acompanhando o Padre Nilton na coordenação da festividade de Santo Antônio. Devo partilhar que é uma experiência diferente, né? Eu já passei do auge da minha juventude ali, pastoral da juventude, somente na recepção, ajudar na cozinha. E agora estar nessa construção, como diz o padre, a gente encerra a festividade em agosto, já se preocupa com o próximo ano. E desde 29 de janeiro, quando a gente fez a primeira reunião em 2026, a gente já pensava com muito carinho cada detalhe que a gente queria que acontecesse nesse Círio 80, nessa festividade que celebra esses 80 anos. Devo dizer com muito carinho e com o coração de oriximinaense, Oriximiná respira que é Círio outra vez. E a gente se emociona, né, no coração de ver cada coisa acontecendo, fluindo da forma como o Espírito Santo suscita em nossos corações. Domingo passado nós celebramos a 10ª edição, né, 10 anos do Círio das Canoas, que faz resgate, é o primeiro Círio fluvial. E eu dizia para o padre, eu chorei muito, porque a gente entende tudo que a gente passa para essa construção, quanto que não é fácil, né, a gente unir as nossas mentes, os nossos corações para que as coisas aconteçam. E as coisas vão acontecendo e muito bonito, muito emocionante. E assim é a construção da festividade de Santo Antônio. Esses diversos corações, essas diversas cabeças que pensam, que constroem, faz com que as coisas possam ir fluindo. E você que nos escuta, você também pode nos ajudar, né, como matéria humana. A gente precisa de muito apoio, de muita oração. e dizer que cada oriximinaense de alguma maneira colabora com essa festividade faz muita diferença para os nossos corações e principalmente para Deus. E a devoção que cada um tem a Santo Antônio, a intercessão de Santo Antônio, ao nosso Pai Todo-Poderoso, faz também muita diferença para a nossa cidade Oriximiná, né? Que ele possa interceder ao Pai, que derrame infinitas bênçãos à nossa cidade, né? E que a gente possa, nossa população possa ter principalmente saúde, que a gente tendo saúde, a gente segue nessa luta aí de construir mais e mais história nessa cidade de Oriximiná.
0: Com certeza. Bom, devido o avanço aqui do tempo nosso aqui, tá? Nosso horário aqui da manhã, do Acorda Pará, tá? Nós queremos agradecer a presença de vocês e, olha, desejar mais uma vez muito, mas muito sucesso realmente, tá? Para esse Ciro aí de 80, que continue fazendo realmente o seu papel de evangelização, né? De união realmente do povo, tá? Essa solidariedade que envolve realmente o povo, né, oriximinense. Tá? Leve os nossos cumprimentos, nossos abraços lá para todos os membros de todas as equipes, toda a coordenação, tá? E nós estamos aqui realmente torcendo mesmo, tá? Como devoto de Santo Antônio, tá? Que seja realmente uma festa realmente muito bonita, exemplo do que aconteceram nas anteriores. Padre, seu alô final, sua consideração?
1: Olá, pessoal, agradeço, né, este momento muito especial com você, falando com você especialmente, que nós possamos unir, somar força, né? Eu acho que a união é uma parte muito fundamental para nós, deixar as indiferenças de lado e arregaçar as mangas e trabalhar tudo junto, por causa que nosso Deus é único, então nós devemos dedicar toda a nossa vida a Ele. Então, nosso abraço e nós esperamos você lá na nossa grande festa, dia 2, lá na Orla, esperando o grande Ciro. Um abraço a todos, fica com Deus.
0: Tá certo. Maria, suas considerações?
2: Queremos agradecer o espaço, né, da SAI FM, que é uma grande parceira da nossa paróquia, da nossa festividade, a toda a equipe que compõe esse espaço também. Mas queremos também convidar você amanhã. Às 7 horas nós temos a missa do translado de Santo Antônio. Após a missa, ele percorre algumas ruas da cidade e segue no navio Cidade de Oriximiná até a comunidade Conceição Inhamundá, onde terá a missa de acolhida na comunidade. Eles têm um cardápio lá de comida típica. Você, filho oriximinaense que está retornando para participar do Ciro, vai poder degustar de comidas da região. Então todos são convidados a juntos festejarmos essa linda festa em honra ao nosso padroeiro Santo Antônio.
0: Beleza, é isso aí. Então, muito obrigado aí pelo sucesso, tá? Já já tem muito mais aqui na programação. 7h45!

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1: Essa Luana Prado com o Maiara e Maraísa. Eita, cobaia, são 7:51. Agora, em Orixibirá, 7:51. Trazendo o número das loterias já já pra você conferir no oferecimento da Loteria Cristal. A Mega Sena ontem, concurso 3.038, sorteou as dezenas 30, 35, 38, 39, 46 e 50. 30, 35, 38, 39, 46 e 50. Acumulou a Mega Sena. E a quina? 7.079 o concurso, sorteou as dezenas 03, 29, 46, 50 e 55. 03, 29, 46, 50 e 55 acumulou também a quina.
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1: Música, alegria, notícia, informação aqui no nosso Acorda Pará, né? É isso aí, notícia de Monte Alegre, né, rapaz? Um homem matou um outro com paulada, né? E olha que eles estavam bebendo, né? Diz que seriam amigos, mas numa confusão o outro acabou tirando, né, a vida, né, daquele que ele disse que era amigo. Imagine, viu, gente? Não dá pra acreditar, né? Olha, questionamentos de Juruti, onde nós temos uma audiência realmente muito grande na cidade de Juruti, né? E recebemos constantemente aqui mensagens, né? Estamos esperando vocês em Juruti, vocês não vêm para Juruti, né? O que nós temos realmente justificar para a nossa grande audiência de Juruti, sabe? Acompanhando várias páginas de Juruti, teve uma que me chamou a atenção. Ela fez uma postagem onde cita muitas coisas com relação ao ofício tribal. Entre suas colocações, cita a baixa presença de público, a desorganização, falta de estrutura, etc. Em outro trecho diz ainda que mandatos passam, mas a cultura fica. E é isto mesmo. Os últimos festribais nem se comparam com, os festribais do tempo dos ex-prefeitos Henrique Costa, Marquinhos Dozani, não? Nem se comparam. Oh, saudades desses tempos, não? As coisas eram mais organizadas. Na atual gestão, no tribódromo, queriam nos tirar do local onde tudo já estava instalado. Foi difícil para permanecermos. Ouvimos o que não devíamos ouvir. Tá? No último festival, já neste formato, nossa equipe foi retirada de um dos locais de apresentação. Verdade, acredite. Tá? E por experiência em termos de organização, os festivais atuais nem se comparam com os festivais das gestões anteriores. E essa página que li faz outras colocações, sabe, que se forem verdade precisam ser repensadas, não? Para o bem da cultura jurutiense. Tá certo? Então a gente lamenta, viu? E ao mesmo tempo desejar para todos um ótimo festribal. Muito bom dia para todos vocês, a gente se encontra na segunda-feira aqui no nosso Acorda Pará. Um beijo, um abraço no seu coração, tchau!

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1: 7h57.
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4: Muito bom dia pra você sintonizado aqui na rádio Açaí FM. Tá começando o programa Bom Dia Açaí comigo, Sidney Barroso. Hoje é sexta-feira, sextou na nossa programação. Bom dia pra você que tá no trânsito, em casa, trabalhando, ouvindo pela internet, em qualquer canto da cidade. Aquele abraço pra você. Hoje é dia 31 de julho de 2026, final do mês. Pra você que tá fazendo o aniversário hoje, nesta data, felicidade, tudo de bom, muita saúde, obrigado pela sua companhia. A gente deseja tudo de bom para toda essa turma que tá na sintonia da rádio Açaí FM e você que tá fazendo aniversário hoje. Aquele abraço, obrigado pela companhia. Você que tá pela internet, a gente agradece demais a sua audiência, meu amigo internauta, no interior, no seu carro, você que tá trabalhando, tomando aquele café delicioso de sexta-feira, obrigado pela sua participação. Você também que liga e participa com a gente pelo nosso WhatsApp. Vamos nessa, o programa já começa com Breno e Bernardo.
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3: 8h38 na rádio Pai d'Égua de ouvir. Bom dia pra você sintonizado com a gente. Hoje é sexta-feira. Que coisa boa. Sextou na nossa programação. Participa com a gente. 992-33-2001. Esse é o WhatsApp aqui da rádio Pai d'Égua de ouvir. Você que tá ouvindo pela internet, o nosso site é o www.acfm.com. O nosso aplicativo, baixa logo aí nas plataformas oficiais de aplicativos do seu celular pra você ouvir a nossa programação. Tem Oriximiná? Aquele abraço pra você, obrigado pela audiência, turma também em Juruti, Santarém, Óbidos, Gurupá, Alenquer, você que tá no Marajó, em qualquer canto, em qualquer lugar, a turma no interior, é bom ter você do outro lado fazendo parte da nossa programação no Bom Dia Açaí.
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3: Tá rolando pichote, coração encadeado, 8h39.
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0: aí!
1: Muito obrigado, minha amiga. Que isso?
0: Tamo junto.
1: Que isso? Que honra, sem palavras.
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0: 8h53 aqui na sua Açaí FM. Muito bom dia para você sintonizado com a gente, curtindo a nossa programação nesta sexta-feira. Obrigado pela audiência, onde quer que você esteja, curtindo aqui o Bom Dia Açaí. Já já tem mais aqui na nossa programação. Não sai daí não.
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2: 8h54.

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2: Muito bom dia pra você, sintonizado aqui na Rádio Pai Dégua de Ouvir, 8h59, Açaí FM no Bom Dia. Açaí comigo, Sidney Barroso, aquele abraço pra você que tá participando com a gente pelo nosso WhatsApp 992-33-2001. Você participa, manda tua mensagem de áudio, de texto, fica à vontade aí pra você interagir com a gente nesta sexta-feira, hein? Sextou na nossa programação. Alô, meu amigo Fábio Sarapó, aquele abraço pra você. Meu amigo Valdinei, a Cláudia tá lá em Cujubim, em Alenquer, ouvindo a nossa programação. Alô, Cláudia, grande abraço pra toda a turma aí em Cujubim, a turma em Alenquer, ouvindo a Rádio Açaí FM. Raimundo, lá em Curuá, ele manda um abraço aí pros seus pais, o Nélio e a Maria, a Dona Maria, aquele abraço, a turma em Curuá. Para você em qualquer canto da cidade, ouvindo aqui a Rádio Açaí FM, desejo para você tudo de bom. Tá tomando café agora? Aquele abraço para você, você que tá desde cedo curtindo a nossa programação, já tomou o seu café, tá ouvindo a Rádio Açaí FM aí na sua embarcação, no seu comércio, no seu escritório, você que tá ouvindo pela internet, é muito bom ter você do outro lado. Participa com a gente, 992-33-2001, esse é o nosso WhatsApp para você interagir com a gente. Manda mensagem de áudio, de texto, pede a tua música, pede o teu alô, fica à vontade aí para você participar.
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2: Vamos nessa, sextou, bebê! Gilmar, que isso, um calcinha preta, é?

0: Eu que agradeço, meu parceiro. Esse é o nosso tom.
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0: Essa aí é a Rebeca Lindsay, aqui na sua Açaí FM. Rolou também nosso Tom, Pablo e Gilmarques 913. Bom dia pra você sintonizado com a gente. Bom dia, Açaí. Aquele abraço, obrigado pela sua companhia. Já já eu volto com muito mais pra você.
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3: 9h19, bom dia pra você sintonizado aqui com a gente, curtindo a nossa programação Sextou na rádio Açaí FM. Aquele abraço, obrigado pela companhia. 992-33-2001 é o nosso WhatsApp pra você pedir a tua música, pra você pedir o teu alô, mandar a tua mensagem de áudio, de texto. A gente agradece aí a sua audiência, a sua participação também. A turma lá na Vila Isabel, aquele abraço pra dona Maiara, o seu Sabá, a sua filha Mailane Lima, tá mandando um abração pra vocês. Vila Isabel, grande abraço, obrigado pela companhia. Quem também tá na nossa sintonia, a turma lá em Óbidos, a Maria Eloá. Alô, Maria, grande abraço pra você, bom dia, boa sexta-feira pra você que tá ouvindo a nossa programação em qualquer lugar, em Oriximiná, no bairro São José, Santa Terezinha, Penta, Bela Vista, turma na Serrinha, nas comunidades de Auari, Cachoeira Porteira, você que tá em Juruti, a turma em Uxituba, Monte Carmelo, a turma em Santarém, lá em Alter do Chão, a Pérola do Tapajós, Óbidos, Guru Palenque, Marajó. A gente agradece a sua audiência, o seu carinho, participa com a gente. 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
3: Muito bom dia pra você. Hoje é sexta-feira, hein? Final de semana, pintou aí, muita coisa bacana na cidade. Daqui a pouquinho eu passo pra você as dicas. Tati Girl e Dorival Dantas.

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1: 9h30 na Açaí FM. Bom dia pra você sintonizado aqui no Bom Dia Açaí. Obrigado pela companhia.
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0: Vamos nessa, Dorival, tá 9h37 na melhor.
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0: 9h38, bom dia pra você sintonizado aqui na nossa programação nesta sexta-feira, sextou na rádio Açaí FM. Um abraço pra você, obrigado pela companhia, você que tá do outro lado aí curtindo a nossa programação, participa com a gente. 992-33-2001, esse é o nosso WhatsApp pra você pedir música, pra você pedir alô e participar aqui do programa. Abraço aí pra Cláudia. Alô, Cláudia. Cláudia, grande abraço pra você, tá lá em Alenquer, ouvindo a Rádio Açaí. A gente agradece demais a audiência de toda a turma lá em Alenquer. Quem tá em Santarém, meu amigo Josué, aquele abraço. Cassiane tá em Santa Terezinha, na comunidade de Santa Terezinha, ouvindo a Rádio Açaí FM. A gente agradece a audiência de todos vocês. Você que tá fazendo aniversário hoje, nesta data, dia 31 de julho. Felicidades pra você, tudo de bom! 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Meu amigo Juan, aquele grande abraço para você. Minha amiga Sandy, grande abraço. Estou falando, sabe de quem? 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
0: Tá rolando Michel Teló, sou amigo, 9h40 na Açaí FM, a Rádio Pai Dégua de ouvir.

0: 9h55 aqui na sua Açaí FM, é o Rock the Final Countdown, uma versão remix. Rolou grupo Pixote, banda N5, Wesley Safadão, aqui na nossa programação, só sucesso nesta sexta-feira. Obrigado pela sua companhia, onde quer que você esteja, sintonizado com a gente. Já já tem mais, não sai daí!
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3: 9h56.
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0: Bom dia! A parceria entre a Mineração Rio do Norte e a Marinha do Brasil segue promovendo mais segurança na navegação e ampliando oportunidades de qualificação profissional para moradores da região do Rio Trombetas.
1: Nos dias 19 e 25 de junho, as instituições realizaram ações educativas, distribuíram equipamentos de proteção e certificaram uma nova turma do curso de formação de aquaviários.
0: Para Madison Farias, morador da comunidade Jamari, o curso representa mais segurança para a comunidade navegar tranquila nos rios da região.
3: Essa formação, ela chega com uma grande corda para a gente ter mais segurança no rio, nossa navegação. Muita coisa que a gente não sabia, agora a gente está antenado, já sabe. E mesmo assim é uma oportunidade de emprego, que você está habilitado, é mais seguro para onde você anda. E é uma oportunidade única, né? Uma oportunidade que deveria vir mais vezes, capacitar mais pessoas para esse tipo de atividade aí. Então, eu só tenho que agradecer por essa oportunidade. Eu navegava no rio de uma maneira e eu não tinha o conhecimento das regras do trânsito do rio. Andava de qualquer maneira. O que me chamou mais atenção pelos aprendizagens do curso, que atualmente eu vou levar para a minha vida, para a minha família, e dizer para todos como se deve navegar, como fazer um trânsito mais seguro no rio. E foi um aprendizado único, foram 10 dias aí de muito trabalho, muito aprendizado, e graças a Deus eu me sinto muito feliz por isso. Bom, é uma oportunidade única, né? É uma oportunidade que chegou na hora certa. Há muito tempo eu vinha querendo fazer essa capacitação, mas nunca tinha condição, né? Agradecer a MRN aí por ter abrido essa porta aí para nós, porque eu tinha muita vontade de ter essa carteira marítima, mas eu nunca tive como ir lá em Santarém tirar minha carteira. Eu tenho certeza que isso é só o começo, ainda vem muita coisa pela frente. Eu me sinto muito honrado, só mesmo agradecer a MRN, a todo o apoio que foi dado para nós aí, e eu me sinto muito feliz por isso.
1: A qualificação profissional levou conhecimentos importantes sobre legislação e boas práticas na navegação. Juarez Valdo Bente, morador de Oriximiná, destacou que a formação abre portas para novas oportunidades de trabalho.
0: Ele, que já tinha habilitação para embarcações de esporte e recreio, agora tem a oportunidade de trabalhar como auxiliar fluvial em transporte de cargas e passageiros.
4: Porque eu já trabalho no ramo, né? Só que agora eu estou legalizado para assumir uma profissão.

0: todo mundo nós tem que aproveitar essa oportunidade.
1: A formação faz parte das ações desenvolvidas pelo Projeto Leme, iniciativa da MRN, voltada à conscientização e ao fortalecimento da cultura de segurança na navegação.
2: Misak dos Santos, da comunidade Jamari, aproveitou a oportunidade para desenvolver novas habilidades. Ao final da formação, ele garantiu que o conhecimento adquirido será compartilhado com todos.
3: Essa formação ela vai contribuir na parte do meu conhecimento, que vai aprimorar mais, né? Com base no que a gente aprendeu, a gente tinha uma noção antes de como navegar o rio, mas não era uma noção com base na legislação, né? E agora a gente consegue ver de uma outra forma as coisas erradas que a gente fazia praticar no rio, sem conhecimento da lei. Agora eu tenho conhecimento porque foi capacitado, né? E por isso essa capacitação vai contribuir nesse sentido de informação e conhecimento das leis. O que me chamou a atenção foi a disponibilidade, né, que foi colocado para as comunidades poderem participar, ter essa parceria aí da MRN juntamente com os quilombolas, os funcionários. Isso me chamou a atenção porque a gente recebeu essa oportunidade de estar participando e a gente não sabia como fazer, na verdade não tem o tempo para ir em Santarém fazer, né? E como veio aqui para nós, foi uma oportunidade que me chamou a atenção e por isso eu aproveitei a oportunidade para me capacitar. A importância de ter essa capacitação aqui na reunião favorece para todos nós, porque a gente vai conseguir ter uma visão diferente do que a gente tinha antes sobre a navegação. E hoje a MRN está dando essa capacitação visando a segurança das comunidades, visando a segurança do povo, né? Então, a importância é a segurança, né? Que vai promover a partir de agora, que a gente vai poder estar contribuindo com as outras pessoas que não puderam fazer dessa vez. E esse curso a gente espera que possa se multiplicar também para outras pessoas. O conhecimento que eu tive aqui eu vou passar para minhas famílias, para a segurança da minha família, dos meus colegas, da minha comunidade. E eu não pretendo parar só aqui, né? Eu pretendo continuar com o que eu aprendi, aprimorando cada vez mais.
1: As ações também incluíram palestras sobre navegação segura, blitz educativa e a distribuição de 100 coletes salva-vidas e 20 proteções de ponta de eixo para embarcações de pequeno porte. Equipamentos que ajudam a prevenir acidentes por escalpelamento.
2: A parceria da MRN com a Marinha do Brasil reforça as orientações voltadas à prevenção de acidentes e ao uso seguro dos rios da região.
1: Para o capitão de fragata Charles Amorim, da Capitania Fluvial de Santarém, a educação é uma das principais ferramentas para reduzir acidentes nos rios da região.
4: Aqui na Amazônia é uma área muito peculiar do nosso Brasil. Nós temos aqui uma área imensa, basicamente formada por florestas e rios, onde os rios são nossas estradas aqui no norte do país. Em função disso, há necessidade contínua de conscientização da população, principalmente a população ribeirinha, que utiliza essas vias navegáveis para viver seu cotidiano aqui na região. Dessa forma, nós realizamos diversas atividades educativas em prol da segurança da navegação, no sentido de evitar acidentes com as embarcações, ou posso citar naufrágios, colisão, e também alguns ferimentos que a própria embarcação pode causar nos usuários. É exemplo da prevenção contra o escalpelamento, onde estamos aqui realizando hoje um programa de conscientização juntamente com instalação de cobertura de eixo para as embarcações.
2: Wellington Ribeiro Moreira, gerente-geral industrial da MRN, destacou que o legado da capacitação alcança também a preservação ambiental.
5: Acho que é importante trazer a questão da segurança na navegação para todas as comunidades ao entorno do Rio Trombeta, especialmente a gente aproveitando o nosso canal fluvial aqui, com as relações que a gente tem com vários tipos de embarcações fluviais. Isso vai trazer segurança. Essa formação a gente espera que se propague também dentro das comunidades, com as pessoas que formaram, que levem esse contexto todo para lá. E a importância de ter a segurança como um todo, né? Não só na nossa navegação, mas também nas comunidades em torno. Nós temos as questões também ligadas ao meio ambiente, né? Do Rio. Rio Trombetas. Então, a aula que o pessoal teve, esse curso com a Marinha, não é só questão também de segurança, foi falar também sobre meio ambiente, conservação, como preservar o rio, o que fazer no caso de uma embarcação soltar óleo, ter algum problema. Então, esse é um segundo legado aí que vai ser levado também para a preservação ambiental.
1: 122 pessoas foram capacitadas em duas turmas do curso de formação de aquaviários, reunindo empregados da MRN e moradores das

0: comunidades da região, fortalecendo a segurança da navegação e ampliando oportunidades de desenvolvimento local.
1: A gente vai ficando por aqui. Lembre-se, quanto mais conhecimento e responsabilidade na navegação, maior é a segurança para todos. Faça a sua parte.
0: Ótimo final de semana. Tchau.
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2: 10h19 na Rádio Pai Dégua de Ouvir. Muito bom dia pra você, uma ótima sexta-feira. Obrigado pela sua companhia, onde quer que você esteja sintonizado com a gente. Sextou aqui na Açaí FM. Obrigado pela sua audiência, você que tá no interior, você que tá aí na sua casa, no seu carro, na sua embarcação. Aquele abraço, obrigado pela audiência. Eu tô aqui no estúdio da Rádio Açaí FM com meu amigo Oséias. A gente vai bater um papo agora, falar um pouco sobre a festa lá do Clube Santo Antônio, que vai acontecer domingo agora às 10 da noite, na tradicional festa do Círio. Clube Santo Antônio trazendo três grandes super atrações. Meu amigo Oséias, seja bem-vindo à Rádio Açaí FM. Vou até mudar aqui o nosso fundo musical, porque essa banda é demais. Banda Batidão do Melody. Oséias, seja bem-vindo à Rádio Açaí FM. Essa festa promete, né, meu irmão?
3: Bom dia, meu amigo Sidney. Bom dia a todos os ouvintes da Açaí FM. Com certeza, meu irmãozão, mais um ano, mais uma festa tradicional em Oriximiná, que é a festa do Círio de Santo Antônio, né? E a gente já tá aqui para convidar a galera, os seus ouvintes, que com certeza estão ligados em todo o Brasil, né? Que também tem um negócio da internet.
2: A internet aí, né? Agora tá no mundial, em todo o Brasil é mundial.
3: Eita, que coisa boa,
2: né? É o mundo todo. É. Uma festa muito bacana, né? Quando eu fiquei sabendo, eu que sou paraense, sou de Santarém, mas passei também um tempo lá em Belém. Certo. Cara, o Melody é um negócio contagiante. O Melody toma conta do Pará, Belém, a turma também no interior. Enfim, sim. É a primeira vez. Inclusive, é a primeira vez,
3: né? Oriximiná agora, primeira vez, batidão do Melody em Oriximiná. Primeira vez.
2: Esse som aqui, contagiante, é você que tá ouvindo a Rádio Açaí, dá uma ouvida aqui, quem vai estar tá lá no Clube Santo Antônio, na tradicional festa do Círio, domingo agora, ó. Banda Batidão do Melody. Oséias, além da Banda Batidão do Melody, que é uma banda super conhecida no Pará e também mundialmente falando, porque tem a internet agora, tem as plataformas de músicas, quem vai estar por lá? Quais são as atrações? Conta pra gente as atrações. Conta pra gente, pra quem tá aqui pela primeira vez, ou então quem é visitante, não conhece direito a nossa cidade aqui, Oriximiná, fala aí o endereço. Fala pra gente aí o horário e como é que faz pra comprar o ingresso.
3: Certo, certo. A galera que tá ligada, ó, as atrações que vão estar lá. Banda Reflexo vai fazer a abertura pra galera. Vai ter tenda eletrônica com DJ J. Nunes e o grande show da noite, né, com a batidão do Melody. A galera que ainda não sabe, não conhece o Clube Santo Antônio, que tá visitando Oriximiná, vem prestigiar nosso Círio. O Clube Santo Antônio tá situado na 15 de novembro, na rua 15 de novembro, bairro Centro. Então a galera já conhece, é só pegar um aplicativo, olha, eu quero ir pro Clube Santo Antônio pra melhor festa de Oriximiná, que com certeza vai levar você lá. Você que ainda não comprou seu ingresso, quer participar com a gente da festa, é só passar na bilheteria do Clube Santo Antônio, apenas R$30 o ingresso, e corre que tá acabando. É só falar com a minha amiga Gisele no horário comercial, de 8 ao meio-dia e de 2 da tarde às 18 horas.
2: Tem algum telefone para contato, para alguma dúvida?
3: Tem sim.
2: Quem quiser comprar o ingresso, quiser tirar alguma dúvida, passa aí o telefone para as pessoas.
3: Tem sim, Silvio. Olha, 93-991-82-2536.
2: Repete aí, bem devagar.
3: 93-991-82-2536.
2: O 93 é o DDD, né?
3: O DDD.
2: Pra quem é de fora, acrescenta o DDD 93.
3: É só falar com a minha amiga Gisele, meu amigo Neto, a galera da PlaySong que vai estar por lá com a gente, realizando esse mega evento também. E pegar suas informações, com certeza vai ser bem atendido. Pensa no festão.
2: Quem quiser comprar ingresso agora, tem alguém pra atender?
3: Tem, é só chegar lá no Clube Santo Antônio, na bilheteria, que a galera tá lá aguardando.
2: Compra no Pix?
3: Pix, cartão, só não pode fiado.
2: Fiado não,
3: não
2: né?
3: Não.
2: Pô, o fiado é complicado, né? Fiado não dá.
3: Não.
2: A banda, falando um pouco assim da banda Reflexo, a banda Reflexo é aqui de Oriximiná, né? É uma banda de tradição, uma banda que toca grande sucesso, toca forró, toca sertanejo, toca o brega paraense, né? Conta pra gente aí o que a banda Reflexo vai trazer no repertório.
3: Então, a banda Reflexo já é uma banda conhecida pela população de Oriximiná e algumas cidades vizinhas também, né? Estamos rodando direto na região aqui do nosso Pará, e vai tocar de tudo, na verdade, né? Do brega, forró, arrocha, sertanejo, né? O que a galera curte na atualidade, a banda Reflexo toca.
2: Já pra fazer o esquenta, né?
3: Já pra fazer o esquenta com aquela pressão.
2: Na sequência tem a banda Batidão do Melody.
3: Batidão do Melody. Direto. E a galera que gosta da música eletrônica, né? O DJ vai estar na tenda eletrônica, o DJ J. Nunes, tocando direto pra galera até o amanhecer do dia.
2: Eita, bom demais. Então são opções aí pra quem gosta da música eletrônica.
3: Bem diversificado,
2: né, Silvio? Vai ser uma festa completa, né?
3: Com certeza.
2: E tenho certeza, você que tá ouvindo aí do outro lado, você que tá querendo ir pra festa, compra já o teu ingresso, valor de R$30, antecipadamente, pode ser mais caro na hora, não, sim, deixa pra depois, sim, pode acabar certeza. Também ingresso, né? Enfim, não perde tempo, vai ser lá no Clube Santo Antônio, na tradicional festa do Círio, domingo às 10 da noite, e no caso também, quem tiver interessado em comprar o ingresso, vai ser em horário comercial, não é isso? Quiser comprar antecipadamente, já pode comprar em horário comercial. Fecha para almoço?
3: Fecha pro almoço, a galera tem que dar uma merendadinha, né, pra aguentar o tranco.
2: É justamente por isso que é horário comercial, né? Porque às vezes a pessoa fala horário comercial e muitas pessoas não entendem qual é o horário comercial. Isso. Fecha pro almoço.
3: De 8 ao meio-dia, aí amanhã a gente vai levar direto. No caso hoje, né, de amanhã já vai ser direto. Não vai fechar a hora que a galera quiser ir lá, a partir de 8 da manhã até as 18, quando for no domingo, vai ser direto, até no horário da festa.
2: Beleza, repete aí o número para contato.
3: 93-991-82-2536. 93-991-82-2536.
2: Então reforça aí o convite e... reforça o convite da festa pra gente, meu amigo Oséias.
3: Certo.
2: Convida a galera aí e na sequência a gente vai fazer. Eu tô sabendo que vai ter sorteio de ingresso também,
3: tem,
2: né?
3: Tem sorteio de ingresso pros ouvintes, né, que estão ouvindo aí, ligado na Açaí FM. Daqui a pouquinho meu amigo Silvio vai comandar o sorteio pra galera aí. Aproveitando e convidar a galera, olha, já é domingo. A galera tá convidada, a galera dos interiores, da cidade vizinha, nossos visitantes, a galera de Oriximiná, tá toda convidada pra curtir a tradicional festa do Círio no Clube Santo Antônio. 3 super atrações, banda Reflexo, DJ J. Nunes e diretamente de Belém tem Batidão do Melody. Então a galera tá convidada a participar com a gente e corre pra comprar teu ingresso, porque tá esgotando, hein? Corre pra não deixar pra última hora e compre bem baratinho, preço de R$30 lá no Clube Santo Antônio, tá bom? E eu aguardo vocês, né, Silvio?
2: No com domingo. Certeza.
3: E você, de antemão, já quero convidar você pra participar nessa festa com a gente, domingo. Você que é recém-chegado de Oriximiná, né? Mas já pode considerar oriximinaense agora.
2: Com certeza. Pará é a minha terra.
3: E você já está convidado para curtir essa festa com a gente, meu amigo.
2: Beleza, muito obrigado pelo convite. E a gente agradece mais uma vez, meu amigo Oséias.
3: Só para reforçar, Silvio, a galera que vai participar do sorteio dos ingressos com a gente, com você aí, para pegar a partir das 14 horas hoje o ingresso lá na bilheteria mesmo do Santo Antônio, para ficar melhor para a galera, já conhecer o ambiente.
2: Top demais, então. Oséias, um abraço para você, meu irmão. Obrigado pela sua participação, pela parceria. Volte sempre que você quiser, tá bom?
3: Eu que agradeço, meu irmão, agradeço sempre essa rádio maravilhosa, a CFM, que sempre tá com a gente junto nos melhores eventos em Oriximiná. E foi uma honra conhecer você, meu irmão, um belo locutor, valeu.
2: Prazer todo meu, Zé, um abraço pra você, meu irmão. Então tá combinado, valeu. 10 da noite, domingo, você já sabe, hein? Você que tá ouvindo a programação da Rádio Açaí, na tradicional festa do Círio, no Clube Santo Antônio, domingo às 10 da noite, tem banda Reflexo, banda Batidão do Melody, direto de Belém. Tenda eletrônica com o DJ J. Nunes, compre já o teu ingresso pra não ficar de fora dessa super festa. Vamos nessa!
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2: E a gente segue com ele, Natan, Rei Vaqueiro, 10h27 na Açaí FM, a Rádio Pai Dégua de Ouvir.

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3: 10h39, bom dia, Açaí. Boa sexta-feira pra você sintonizado aqui com a gente, curtindo a nossa programação sextora Açaí FM. Obrigado pela audiência. 992-33-2001 é o nosso WhatsApp pra você participar, pra você pedir áudio, pedir a sua música, pra você mandar áudio, pra você mandar o teu alô e participar também do sorteio. Daqui a pouco eu vou fazer o sorteio pra você de... Eu tenho 3 ingressos aqui pra domingo no Clube Santo Antônio, na tradicional Festa do Sírio. As 3 primeiras pessoas que mandarem mensagem aqui vão ganhar ingressos, tá bom? Manda aí, nome completo e o teu endereço e o teu contato para eu saber quem é você. 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
3: Luan Pereira, 10h41 nas

0: 10h47 aqui na sua Açaí FM. Bom dia pra você sintonizado aqui na nossa programação. Uma ótima sexta-feira pra você.
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0: Muito bem, você que mandou mensagens aqui para o nosso WhatsApp 992-33-2001, quem ganhou aqui o ingresso para ir para o Clube Santo Antônio foi Vanessa Farias, da Cidade Nova, Rosiane Chaves, residencial tia, Ana Mirta Mota, da área pastoral. Você pode passar lá no clube, tá? No Clube Santo Antônio, levar a identificação e receber o seu ingresso hoje, né? Passa depois das 14h hoje, lá na recepção do Clube Santo Antônio, para receber o seu ingresso para curtir a festa de domingo, na tradicional festa do Sírio, às 22h. Valeu! Obrigado pela participação. Você está sintonizado aqui na Rádio Açaí FM, você que está conectado com a gente pela internet, www.açaifm.com. A gente agradece demais a audiência de toda essa turma, obrigado pela companhia, obrigado pelo seu carinho. Meu amigo Juan, minha amiga Sandy, aquele abraço. 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
0: Turma no Pagode, duvido, 10h48 na Rádio Mais Ouvida. 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

0: pode. Duvido. Faltando 10 para as 11 aqui na Açaí FM.
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0: Já já tem para você clássicos da Açaí FM, às 11 em ponto, para você matar saudades aqui na nossa programação. E aí, você já tá preparado pro Círio? Vai começar agora, em domingo. É uma verdadeira festa, uma verdadeira participação dos fiéis. Começa domingo, dia 2, até 16 de agosto. 80 anos de tradição e evangelização. Festividade de Santo Antônio aqui em Oriximiná, é tradição. Pré-Círio, amanhã, sábado. Você que tá aqui na cidade, você que é visitante, amanhã tem o pré-sírio, amanhã sábado, transladação da imagem de Santo Antônio até a comunidade Nossa Senhora da Conceição, Nhamundá, às 7 da manhã tem missa na Igreja Matriz de Santo Antônio, responsável a comunidade São Sebastião e catequese paroquial. E tem também a oração lá na embarcação, será animada pela comunidade São José Operário, às 7h30 da noite, amanhã no pré-sírio, tem apresentação cultural das comunidades ribeirinhas e grupos da zona urbana em frente à Igreja Matriz de Santo Antônio. E às 11 da noite tem o baile dos visitantes, no Clipper Santo Antônio. É o pré-sírio, sábado, domingo, você já sabe, né? Cedinho a gente vai estar acordando e prestigiando o sírio do nosso padroeiro, São

Simone Mendes, Direitos Iguais, 10h57, já tem pra você os clássicos da Açaí FM, pra você matar saudades aqui na nossa programação. Boa sexta-feira pra você, bom final de semana.

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1: 10h58.
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4: 11:03 aqui na Açaí FM. Bom dia pra você sintonizado aqui com a gente. A gente dá sequência aqui agora com os clássicos da Açaí pra você matar saudades aqui na nossa programação. E hoje é sexta-feira, né? Um clima diferenciado. Então a gente quer agitar, quer curtir, quer transbordar de alegria e fazer a festa no seu rádio, para que o seu final de semana, a sua sexta-feira seja maravilhosa. Começando assim nesse clima, hein, com a Ha, Take On Me.

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1: 11:18 aqui na sua Açaí FM. Muito bom dia pra você. Obrigado pela sua companhia. Onde você estiver ouvindo a nossa programação, 992-33-2001. Esse é o nosso WhatsApp pra você interagir com a gente, pedir música, pedir alô. Fica à vontade aí, meu amigo Leri Edson, tá lá em Cabeça Donça ouvindo a nossa programação. A gente agradece demais a audiência, curtindo aqui os clássicos da Açaí. Você que tá pela internet, você que tá aí no seu barco, na sua comunidade, você que tá preparando o almoço, minha amiga dona de casa, você que já tá almoçando cedo hoje, nesta sexta-feira, aquele abraço. Abraço, meu amigo João, meu amigo Paulo Sombra, turma da VIP 10, a turma motorizada da cidade, dando carona pra Rádio Açaí FM aí nos carros de aplicativo. 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E a gente consegue sempre fazer aqui nos clássicos da Açaí uma mistura de ritmos, né? Rola rock, rola MPB, rola... Aliás, música sertaneja também, né? Tem uns sertanejos bons aí dos clássicos. Tava dando uma olhada aqui e com certeza a gente vai fazer um mix musical pra você, com muita música pra você matar saudades. Tem também as músicas românticas, enfim, rola de tudo aqui na nossa programação. E hoje é sexta-feira, bebê! Vamos matar saudades com Loures Geladas. Foi um dos primeiros grandes sucessos do RPM e ajudou a colocar também a banda entre os maiores nomes do rock brasileiro dos anos 80.

0: Pet Shop Boys, Domino Dancing, rolou também Legião Urbana, os Paralamas do Sucesso, RPM Loura Gelada, 11h31, clássicos da Açaí FM, nesse clima de sexta-feira, né? Sextou na nossa programação, obrigado pela audiência, obrigado pelo seu carinho, onde quer que você esteja, sintonizado aqui na melhor, na Açaí FM, a Paidégua de ouvir, matando saudades e curtindo melhor aqui nos clássicos da Açaí até o meio-dia. Para você que está em qualquer canto da cidade, a turma no interior, você que está curtindo a nossa programação pela internet, no nosso site www.acfm.com, aquele abraço para você, meu amigo internauta, baixa aí o aplicativo da Rádio Açaí, você que ainda não tem, para você ouvir pela internet. Vamos de informação agora com o nosso repórter Ailton Lima.
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2: Olá, Sidney, tudo bem? Forte abraço, muito bom dia para você, ouvintes também que acompanham a gente através da Rádio Açaí FM, nós falamos daqui de Juruti, onde está recebendo a superintendente regional do INCRA, senhora Laudiceia Andrade, que vai fazer reunião com os assentamentos aqui em Juruti. Começamos com a reunião com o pessoal da APRA, da Associação dos Produtores Rurais, assentado no Socó 1. Quem está com a gente por aqui é o Cristiano Pimentel, que vai falar sobre essa reunião também de hoje, que está acontecendo, e amanhã, lá dentro da comunidade do Café Torrado com os comunitários. Muito bom dia, Cristiano.
3: Bom dia, Ailton. Bom dia a todos os ouvintes da rede Açaí de Rádio. Hoje nós tivemos pela manhã, agora aqui no auditório da Prefeitura Municipal de Juruti, uma reunião com a superintendente, a Prefeitura de Juruti, o DPU, a Alcoa, a Ética Engenharia, e nós do assentamento para tratar da expansão urbana do município e da conclusão do georreferenciamento das parcelas dos assentados. A superintendente veio para trazer os esclarecimentos e fazermos alinhamentos em relação à continuidade dos trabalhos aqui dentro do assentamento. E amanhã nós teremos uma reunião lá com todos os assentados, né, que possuem terra no assentamento, começa às 9h30 da manhã, para tratar da questão da revisão ocupacional que aconteceu em março. Vamos tratar também dos créditos para assentados, além dos CAR individual dos lotes. Tudo isso será tratado amanhã, Ailton. E aí eu queria chamar a atenção aqui das pessoas que têm terra lá no assentamento, principalmente daquelas que passaram pelo processo de revisão e não encaminharam ainda a documentação complementar, que possam estar amanhã no Café Torrado. E aqueles que não participaram também do processo de revisão, amanhã serão esclarecidos os detalhes do que essas pessoas precisam fazer ou quem elas precisam procurar para dar andamento no processo.
2: Até porque, pela regularização também da área do município, na área urbana, afetou um pouco o assentamento da APRAS.
3: Sim, a regularização urbana do município, além de ter afetado positivamente, ela também tem uma parte de afetação assim que causa a expansão urbana para dentro do assentamento, né? Então isso a gente está tratando aqui para excluir essas áreas. Acredito que você acompanhou aí no início de julho, que já foi titulado a área já consolidada, que era do assentamento também, hoje já é totalmente do município, mas a gente está tratando aqui da área de expansão que vai se estender mais para dentro do assentamento ainda.
2: Ok, muito obrigado, Cristiano Pimentel, que é presidente da APRAS, Associação dos Produtores Rurais, assentado no Socó 1, reunião importantíssima no Café Torrado, na comunidade, amanhã, na sede da comunidade, com o INCRA, e também pela parte da tarde, neste sábado, de manhã no Café Torrado, à tarde, será a vez da ACOGLEG, a reunião lá na comunidade do Castanhal, ou seja, no distrito de Castanhal. Aqui, volta com você ao estúdio, meu amigo que está no comando aí da programação da Rádio Açaí FM, grande Sidney Barroso, um abraço.
0: Valeu, Ailton, um abraço para você.
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0: Não sai daí que já já eu estou de volta.

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1: 11h41 aqui na sua Açaí FM. A gente continua com os clássicos da Açaí. Aquele abraço para você sintonizado na Açaí FM, a Rádio Paidego de Ouvir. Vando, Fogo e Paixão. Você...

Guilherme Arantes, cheia de charme, aqui na sua 100 FM, Hit, Menina Veneno, Vando, Fogo e Paixão. 11h54 na Açaí, nos clássicos da Açaí FM. Vou indo embora, deixando as últimas de hoje. Volto amanhã às 15h aqui pela Rádio Açaí FM, no Açaí na Veia. Um grande abraço para você, bom apetite, bom almoço para você que está almoçando agora. Você que ainda não está almoçando, aquele abraço, já já tem aquele almoço delicioso de sexta-feira. Minha amiga dona de casa, obrigado pela companhia. Você que está no trânsito, você que está na sua embarcação, ouvindo pela internet. Já já tem ele, Bruno Valente, no Açaí na Veia. Um grande abraço para você. Fagner, borbulha de amor. Valeu.

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1: 11:57.
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1: Começando mais um Cidadão Orientado, Direito Respeitado. O nosso programa apresenta mais um assunto neste dia que é de interesse coletivo. Temas que podem ajudar a melhorar de vida quem precisa e desconhece seus direitos. Fique conectado com a gente. Sugestões ou dúvidas é só entrar em contato com a gente pelo número 981-29-7599. 981-29-7599.
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1: O assunto de hoje interessa especialmente às gestantes, às mães que tiveram filhos recentemente e às famílias que procuram entender melhor a proteção oferecida pela Previdência Social. Vamos falar sobre o salário maternidade com uma única contribuição ao INSS. Para esclarecer tudo, recebemos mais uma vez a doutora Marcélia Bruna, advogada especialista em direito previdenciário e trabalhista. Bem-vinda, doutora Bruna.
2: Olá, ouvintes do programa Cidadão Orientado Direito Respeitado. Mais uma vez, é um prazer estar aqui com vocês. É um prazer poder contribuir através das ondas do rádio, através das informações, né? E hoje um tema extremamente importante que também é o salário maternidade com contribuição única, atenção gravidinha. Conhece alguém que está grávida? Olha, se ela não é segurada do INSS ainda, tá? Pescadora, agricultora, ou trabalha na prefeitura ou de carteira assinada, chama ela para perto do rádio, porque aqui ela vai aprender como garantir um salário maternidade. Isso mesmo que você ouviu. Como garantir com menos de R$180, com uma contribuição única, um salário maternidade no valor de 4 salários mínimos. É isso mesmo, você não ouviu errado, não é proposta mirabolante, não é informação errada, porque aqui a gente só traz informação de qualidade para você. E eu vou começar me apresentando para quem está ouvindo o programa Cidadão Orientado, Direito Respeitado a partir de agora. Eu sou a doutora Marcélia Bruna, especialista em Direito Previdenciário, sócia fundadora do Oliveira Marinho Advocacia, mãe do Neto, esposa do Antônio Edson, enfim, filha amada de Deus. E eu quero trazer hoje para vocês aqui informações completamente importantes. E se você quiser me seguir nas redes sociais, o meu Instagram é Marcélia Bruna e o Facebook também Marcélia Bruna. Se quiser seguir lá no Instagram, você vai encontrar lá a doutora Marcélia Bruna, vai me encontrar lá, tá? Marcélia Bruna no Instagram e Marcélia Bruno no Facebook. E eu já quero deixar aqui para você, já quero lhe convidar para você mandar a próxima programação do programa Cidadão Orientado Direito Respeitado. O que é que você quer ouvir aqui no programa Cidadão Orientado Direito Respeitado? Qual é a sua sugestão de tema? Porque você já sabe, né, que a sua dúvida pode ser a dúvida de outras pessoas também. Então manda para o telefone 93981-29-7599 a sugestão de tema para o programa Cidadão Orientado Direito Respeitado. Mais uma vez eu vou repetir, pega aí a caneta e o papel, 93 é o DDD, 981-29-7599. Esse número está sendo disponibilizado para que você envie qual é o tema que você quer ouvir aqui no programa Cidadão Orientado Direito Respeitado. Gente, eu quero começar mandando aqui um abraço muito especial para você que está nos ouvindo de casa, do trabalho, da comunidade, do carro, do táxi, de dentro do ônibus, do barco, aí, na estrada, cuidando dos seus filhos, fazendo o almoço. Olha, talvez você esteja grávida nesse momento, ou tenha acabado aí de ter o seu bebê, ou conheça alguma mulher que está vivendo essa fase tão bonita da gestação, mas também cheia de preocupações, não é mesmo? A chegada de um filho, gente, muda tudo, muda a rotina, aumenta a responsabilidade e muitas vezes traz também aquela preocupação. Como eu vou manter o meu filho enquanto eu cuido do bebê? Como é que eu vou manter a casa enquanto eu cuido do bebê? Principalmente para aquelas mamães solos, né, que não tem com quem contar nesses momentos. É muito importante contar com o salário maternidade. É justamente para esse momento que existe o salário maternidade, viu? Não se trata, gente, de um favor do governo. É uma proteção criada para que a mãe possa se afastar das suas atividades e dedicar os primeiros...

0: Será que serve para qualquer mulher? Ei, será que a agricultora e a pescadora têm que pagar mesmo uma contribuição para receber o salário maternidade? E a resposta da doutora Marcélia Bruna para você já é não, tá? Você, agricultor e pescador, você não precisa fazer uma contribuição. E se você fizer, você ainda está prejudicando aí a sua qualidade de segurado rural, tá? Então, você que é pescador e agricultora, não precisa. Trabalha na prefeitura, doutora, precisa? Não precisa. Agora, veja só, para quem então, doutora, que é importante fazer essa contribuição? Quais são as mulheres que precisam fazer? Você, gravidinha que está me ouvindo agora, ou se você pretende ficar grávida, pretende gestar, presta atenção aqui, tá? Você precisa fazer esse recolhimento com contribuição única? Eu já estou até adiantando aqui as respostas, porque eu sei que essa é a principal dúvida. Se você não tem qualidade de segurada, não é segurada. Então, se você não tem qualidade de segurada, não recolhe, não é pescadora, não é agricultora, não é MEI, não tem nenhum vínculo com o INSS, não é funcionária da prefeitura, aí você vai recolher essa parcela única, tá? Então, fica aqui no programa, já chamou a grávida aí, tua vizinha, já chamou tua amiga, já chamou tua prima, chama pra pertinho do rádio, que a informação de hoje, sem sombra de dúvida, vai fazer a diferença aí na vida de muitas mamães que precisam cuidar dos seus filhos. Então, gente, fique conosco até o final, porque cada pergunta foi preparada pensando nas situações que acontecem todos os dias, nas mensagens recebidas, na sugestão de programa. Inclusive, o programa de hoje foi uma sugestão vinda da cidade de Alenquer, tá? Então, o programa de hoje foi uma sugestão vinda de um ouvinte da cidade de Alenquer. Deixo aqui o meu abraço, o meu carinho. E vamos juntos, gente, entender essa mudança e separar aquilo que realmente é direito daquilo que é apenas uma promessa divulgada de forma irresponsável na internet.
1: Doutora, depois do parecer do STF, contribuição única realmente pode dar direito ao salário maternidade?
0: Sim, gente, como eu já trouxe aqui para vocês na abertura do programa, sim, o STF decidiu, olha, que não tem mais aquela carência de 10, 12 meses para receber o salário maternidade. E é a oportunidade que muitas mamães precisavam, né? Você que está gestante aí, doutora, eu estou ouvindo aqui o programa, como é que eu posso fazer essa contribuição? Eu vou te dar todas as dicas aqui, tá? Fica aqui nesse programa que você vai receber todas as dicas. Então, você já sabe que não é mentira, que não é balela. Mas preste atenção, você pescadora, você agricultora, você não precisa fazer essa contribuição, porque essa contribuição, ela vai contra a qualidade de segurado especial rural que você tem. Então, você não precisa, você pescador e agricultora, você vai receber da forma que você já recebia. E aqui eu quero falar com as mulheres pescadoras e agricultoras que estão nos ouvindo agora. Eu tenho ouvido, eu tenho recebido muitos áudios de mulheres que têm sido orientadas a não requerer o salário maternidade, porque senão perde o direito ao seguro-defeso. E eu quero aproveitar o programa para dizer para vocês que essa é uma verdadeira desinformação. Se o seguro-defeso já é uma forma de proteger a reprodução das espécies, por que que a reprodução feminina não seria protegida, né? Por que que a reprodução humana não seria protegida? Então, fica aqui o alerta para as mulheres pescadoras que têm sido aí, muitas vezes, até assediadas a não requererem de forma alguma salário maternidade, porque senão vão perder o direito ao seguro-defeso, que isso não é verdade, isso é um mito. O que pode acontecer é que se a criança nasceu no período do seguro-defeso, seja pago o seguro-defeso de forma proporcional, tá? Mas não a perda do seguro-defeso. Então, você, mulher pescadora e agricultora, que está nos ouvindo agora, principalmente as pescadoras que foi, por acaso, orientada a não requerer o salário maternidade para não perder o seguro-defeso, escute que é o que a doutora Marcélia Bruno está falando para você. Não existe uma lei que proíba mulheres pescadoras de receber salário maternidade, senão ela perde o seguro. O que pode acontecer é um pagamento proporcional do seguro-defeso, ou seja, se eram 4 parcelas, pode ser paga 3, mas você já recebeu 4 de salário maternidade. Então, não há, de forma alguma, proibição legal de que a mulher pescadora não possa requerer o salário maternidade. E agora, voltando ao nosso tema aqui, do salário maternidade com contribuição única, vocês já entenderam que não é para todas as mulheres, porque

0: maior parte das mulheres já são seguradas do INSS. É para aquelas que não são seguradas do INSS. Então fica aqui que eu vou te falar como é que você vai fazer essa contribuição. E já vou deixar uma dica preciosa de ouro para você. Se você já está ouvindo aqui essa dica, ouviu um vídeo na internet, no Instagram, no Facebook e resolveu pagar como baixa renda, cuidado. Cuidado que na contribuição de baixa renda, que é apenas 5%, tá, do salário mínimo, ela é uma contribuição difícil de ser comprovada, porque você tem que estar inscrito no CadÚnico, você tem que comprovar a miserabilidade. Então, a minha dica para você é você, mulher, que vai querer receber o salário maternidade, que vai garantir essas parcelas. Estou no 9º mês, doutora, posso fazer a contribuição? Olha só. A contribuição, ela precisa ser feita até o dia 15 de cada mês, tá? Mulheres, não adianta pagar depois. Então, você tem que pagar até o dia 15 de cada mês. Então, antes do bebê nascer, nem que seja no mês que o bebê vai nascer, mas tem que ser pago no dia 15, até o dia 15 desse mês. Pode ser do 1, 2, 3, até o dia 15. A contribuição, ela vai ter validade se ela for paga até o dia 15 de cada mês. E você que está ouvindo o programa agora, paga INSS, recolhe INSS via carnê ou e-mail, você contribui de alguma forma, lembre-se que só tem validade se for paga até o dia 15 de cada mês. Não esqueça.
1: Posso pagar até que dia do mês? Posso pagar já no 9º mês? E se o bebê nascer antes do vencimento?
0: Já falei para vocês, o prazo para pagamento é até o dia 15 de cada mês. Então, vamos supor que tem uma gravidinha que está nos ouvindo aqui, que a previsão de nascimento do seu filho é dia 16 do próximo mês. Ela já pode emitir o boleto e já pode pagar, porque o boleto é referente ao próximo mês e não a esse mês. Enfim, tem que ser pago até o dia 15 de cada mês. Ah, doutora, mas eu tô lhe ouvindo hoje e já passou do dia 15, você não vai emitir o boleto deste mês, você vai emitir o boleto do mês seguinte. E assim, gente, se você quiser pagar mais de uma, também não tem problema, mais de uma contribuição, tá? Mas a regra é clara, pelo menos uma contribuição. Na verdade, isso não é exatamente uma inovação. Já existiam categorias que era dispensada a carência. O que, que foi feito com essa decisão judicial? Ela equiparou, ela igualou todas as mulheres. Então, você gravidinha que está aí nos ouvindo, independente da categoria profissional, agora nós estamos falando aqui que para receber o salário maternidade, você não precisa mais de 10, 12 contribuições. Basta apenas uma contribuição única. Eu sou a doutora Marcélia Bruna, do programa Cidadão Orientado, Direito Respeitado, e eu estou trazendo aqui essa dica para você que está grávida e não é segurada do INSS ainda, faça o recolhimento. Gente, dá menos de R$ 180 a contribuição em 11% do valor do salário mínimo e eu tenho certeza que vai trazer aí sossego, paz nesse período do puerpério, que não é um período tão simples, tão fácil para as mulheres, né? Eu sou mãe e eu sei como é desafiador esse período e eu tô deixando aqui essa dica preciosa para você no programa de hoje. Por quê? Por que que o governo tá fazendo isso? Eu já ouvi várias vezes. Gente, isso aqui visa proteger a criança, tá? A criança e a mãe da criança nesse período de fragilidade. É um período de adaptação e de fragilidade da mulher e também que ela precisa dedicar tempo ao bebê. A gente sabe que quanto mais nós mulheres, a família, até a figura, obviamente a figura paterna nesse momento faz toda a diferença para a evolução aí cognitiva, para a evolução do bebê. Então, essa ideia é justamente para proteger a mãe e o bebê nesse período que não é tão simples, mas que também é um período de descobertas, de aprendizado. E eu costumo dizer que se você não muda depois de ser mãe, você tem poucas chances de mudar depois, né? Porque a maternidade é uma oportunidade de evolução espiritual.
1: Posso pagar com baixa renda na alíquota de 5% para ficar mais barato?
0: Sem dúvida é um tópico sensível. Por quê? É verdade que dá para pagar o INSS com alíquota de 5%, ou seja, no lugar de pagar 11% do salário mínimo, pagar 5%. A questão é preciso comprovar que você realmente atende os critérios de baixa renda naquele período. Se você está inscrita no CadÚnico regularmente, se você tem como comprovar que você atendia os critérios de baixa renda nesse momento, você pode sim fazer a contribuição aí no valor de 5%. Mas pode enfrentar dificuldade na concessão desse benefício. Então, a sugestão aqui para as mamães que estão nos ouvindo agora é pagar na alíquota de 11%. 11% do salário mínimo. Lembrando que o prazo é até dia 15, tá? De cada mês. Se você ainda não teve o bebê, tá no início da gestação ou no meio da gestação, já passou do dia 15, tá me ouvindo agora, passou do dia 15, você pode tirar do mês subsequente, desde que não seja após o nascimento da criança. Nós já temos entendimento de que a contribuição deve ser feita antes do nascimento da criança. Já temos decisão, é um tema recente, mas já temos decisão da TNU que a contribuição precisa ser feita antes do nascimento da criança. Entretanto, com um mês, entende-se que o pagamento da contribuição até o dia 15, também temos decisão que reconheceu que mesmo a criança tendo nascido antes do dia 15, a contribuição foi realizada até o dia 15, ou seja, a contribuição foi realizada pós-nascimento da criança, que essa contribuição também foi considerada válida e o salário maternidade concedido. Isso é decisão isolada de um tribunal. Então, eu estou trazendo para vocês aqui as possibilidades do tribunal, mas a forma mais fácil e mais segura de receber esse benefício. Então, o programa de hoje é sobre salário maternidade com contribuição única. E você que está chegando agora, é agricultora ou pescadora, não precisa fazer esse recolhimento, senão você vai colocar a sua qualidade de segurado especial em risco. E aqui, gente, eu lembrei agora de fazer um aviso aqui, não é o tema, tá? O tema não é sobre isso hoje, mas eu queria fazer um aviso aos pescadores e pescadoras que estão recebendo auxílio doença para não fazerem recolhimento do INSS, não pagarem a guia do GPS do INSS enquanto estão recebendo auxílio doença, tá? É muito importante. Ah, doutora, posso pagar a colônia? Posso atualizar minha carteira? Pode fazer tudo isso, só não deve pagar a contribuição do GPS enquanto está recebendo benefício previdenciário. O benefício, principalmente o benefício por incapacidade, como o auxílio-doença ou o auxílio por incapacidade permanente, que é a aposentadoria por invalidez, pode ser imediatamente suspenso após a sua contribuição. Então, queria deixar aqui essa dica para os meus amigos pescadores e pescadoras que estão nos ouvindo aqui no programa, que eu sei que tem muitos pescadores que nos acompanham por aqui. Meu abraço, meu carinho. Eu honro muito, muito, muito a profissão de vocês, uma profissão desafiadora, sem sombra de dúvida. Fiquem sabendo se vocês estão recebendo, estão em gozo do auxílio-doença ou da aposentadoria por invalidez, não devem pagar a guia do INSS, o GPS, tá? Você pode pagar a colônia, a sua entidade, o que você quiser atualizar sua carteira, não tem nenhum problema, mas não deve para recolher o INSS, porque senão o seu benefício vai ser imediatamente suspenso. O INSS vai compreender o quê? Que você retomou a sua atividade e, portanto, não está incapacitado. Tem como reverter isso na justiça, doutora? Tem como reverter na justiça, mas aqui no programa Cidadão Orientado, Direito Respeitado, a minha responsabilidade como advogada é trazer para você como evitar o problema também. Não só como remediar, mas como prevenir o problema. Então, não tenham dúvida de que dá para contribuir nos 11%, pode contribuir nos 5%, mas é muito mais difícil de comprovar, tá? E quem é pescadora e agricultora não precisa fazer esse recolhimento. Use seus documentos rurais, use seus documentos que você tem para comprovar sua qualidade de segurado, para que você não tenha aí interferência na sua qualidade de segurado, até provar que você fez essa contribuição só para receber o salário maternidade. Isso também não vai lhe impedir de acessar completamente todos os outros benefícios da Previdência, mas isso pode dificultar o processo.
1: Se eu parei de contribuir, ainda posso ter direito por causa do período de graça?
0: E para as gravidinhas que acabaram de encerrar um vínculo de trabalho, será que tem direito ao salário maternidade? Você, gravidinha, que acabou de receber as parcelas do seguro-desemprego, hein? Será que tem direito ao salário maternidade? Gente, o período de graça, quando você recebe as parcelas do seguro-desemprego, ele é computado a partir do momento da última parcela. Isso vale para auxílio-acidente, isso vale para auxílio-doença, se você adoeceu depois desse período. Eu só vou narrar para você como é que identifica o período de graça. Você estava em um vínculo, tá, de carteira assinada, você estava neste vínculo e você teve o contrato interrompido. tá? Então, sem justa causa, você foi demitido, ou sem justa causa você foi afastado, eu pedi para sair, doutora, tem direito? Tem direito ao período de graça também. Não vai ter direito às parcelas do seguro-desemprego, mas ao período de graça você vai ter direito sim. Então, para aquelas pessoas que saíram do emprego, porque solicitaram a dispensa do emprego, elas podem estar dentro do período de graça, as gravidinhas, e receberem o salário maternidade. Quanto tempo é esse período de graça? São 12 meses a partir da última contribuição, do último mês que você trabalhou. Se você recebeu as parcelas do seguro-desemprego, o que vai contar para você, o que vai computar para você, é o último mês do recebimento da parcela do seguro-desemprego. Isso vale também para auxílio-doença, se você adoeceu no período de graça. Isso vale para auxílio-acidente também. Isso vale para salário-maternidade, já que o nosso tema de hoje é salário-maternidade, como as gravidinhas que estão nos ouvindo agora, ou você que pensa aí em ter um bebê, que está se preparando para gestar uma criança, você pode ter direito ao salário maternidade com a contribuição única. Mas se você estava em um vínculo de emprego que foi encerrado, você está dentro do período de graça, ou seja, 12 meses após a última contribuição, você nem precisa pagar essa contribuição única. E aqui eu já quero deixar a dica preciosa para as grávidas que estão nos ouvindo agora, para procurarem ajuda de especialistas. Não se preocupem de requerer fazer absolutamente só. Você pode tentar fazer sozinha, você pode procurar ajuda de especialista. Tem colegas advogados, especialistas em previdenciário que trabalham com essa pauta do salário maternidade com a contribuição única. Então você pode fazer sozinha e pode fazer com ajuda de especialista. Doutora, eu já fiz sozinha e foi indeferido. O que é que eu faço? Eu recorro para o INSS ou eu procuro um advogado? Você pode fazer as duas coisas. O importante é que você não deixe dinheiro na mesa por falta de informação. E aqui no programa Cidadão Orientado, Direito Respeitado, o meu compromisso com você é exatamente esse: trazer informação que realmente transforma, viu?
1: Caso a solicitação seja negada, o que eu posso fazer? Recorrer no INSS ou judicializar?
0: E se já foi negado o benefício para você? Se você já pediu e houve essa recusa, tanto faz da mãe do salário maternidade de contribuição única, tanto faz da pescadora, da agricultora, se você já pediu e foi negado esse benefício, você pode acessá-lo através da Justiça Federal. Existe na Justiça Federal uma opção chamada jus postulante, em que você pode pedir sozinho. E você pode ir através de advogado especialista em previdenciário. Eu queria deixar um alerta no jus postulante, principalmente para os segurados especiais, como pescadores e agricultores, que a justiça tem sido cada dia mais exigente com essa categoria de segurados. Então, se você deixar de juntar algum documento importante, não só para os pescadores e agricultores, mas para qualquer um que deseja pedir sozinho seu benefício na via judicial, através do jus postulante, tenha muito cuidado, porque se você não juntar um dos documentos essenciais para o julgamento da causa, você pode ter seu direito negado e aí pode ser coisa julgada, pode ser que você não tenha mais direito, tá? Então você, grávida que está ouvindo agora, ou você, mamãe, que já teve o bebê, já pagou a contribuição única, foi negado no INSS, ou você está pensando em fazer, se esse benefício for negado, você pode procurar a Justiça Federal através do jus postulante, que é você mesmo pedindo, ou através de advogados especialistas em previdenciário para requerer o seu salário maternidade. Então, aí ter um puerpério, né? Um pós-parto tranquilo e cuidar do que realmente importa, que é do seu bebê nesse momento, sem se preocupar se vai conseguir pagar as contas do mês, se vai conseguir pagar o aluguel, a energia. E é exatamente por isso que a lei protege a mãe e o bebê nesse período tão delicado, tão bonito, mas tão desafiador para as mulheres também nesse momento.
1: Muito obrigada, doutora Marcélia Bruna, pelas suas orientações aqui no nosso programa e até a próxima oportunidade.
0: Antes de terminar o programa de hoje, eu quero falar aqui com os ouvintes do programa Cidadão Orientado, Direito Respeitado, que já mandaram sugestões para os próximos programas, e eu quero dizer para você que um dos temas escolhidos para o próximo programa é desconto de cartão de crédito, o RMC. Já ouviu falar? Ei, você é aposentado, pensionista, você que recebe benefícios e tem descontos aí no seu benefício de RMC, Como é que eu consulto, doutora Bruna? Você vai aprender no programa. Fica ligadinho aqui que já temos outro tema de próximos programas aqui. Fica ligadinho porque isso não pode ser uma prática, infelizmente, abusiva, que tem prejudicado muita gente. Você vai consultar através do meu INSS, você vai procurar extrato de empréstimos, lá embaixo vai ter desconto de cartão de crédito. Mas isso é um tema para um próximo programa. Eu quero agradecer a todos e eu quero parabenizar também você que ficou até agora no finalzinho do programa e você que se compromete junto comigo de levar informação de qualidade, informação que transforma a vida das pessoas. Ei, quando você estiver no barco, indo para a cidade ou voltando da cidade para o interior, quando você estiver no ônibus, quando você estiver no pau de arara, quando você estiver na sua embarcação, com a sua vizinha, batendo aquele papo na frente da casa, não esquece de traduzir o direito para as pessoas. Não esquece de levar a informação que realmente transforma a vida das pessoas. Porque, olha, talvez enquanto você nos ouvir aí, você tenha lembrado de uma filha, de uma irmã, de uma neta, de uma vizinha, ou até da própria história, né? Talvez você nem tenha recebido salário maternidade. Talvez as coisas nem fossem tão fáceis assim para você lá no passado. Talvez você esteja grávida neste momento, com o coração cheio de alegria, mas também preocupada com as despesas, com o trabalho, como acontecerá, como vai ser depois que o bebê nascer. E eu quero dizer a você que esta preocupação é legítima, viu? Ela é verdadeira e ela precisa, faz parte da natureza humana, né? Ela precisa acontecer. A maternidade, gente, é um momento muito bonito, mas também é um período de mudança, de responsabilidade, de insegurança. Ei, e nenhuma mulher deveria atravessar essa fase sem informação, né? Sem orientação, sem saber quais são os direitos, como protegê-los. A gente tem tantos direitos envolvendo as mulheres gestantes, as mulheres grávidas. O salário maternidade não é apenas um valor pago, gente, durante alguns meses. Para muitas famílias ele significa alimento dentro de casa, tranquilidade para cuidar do bebê e a possibilidade de viver esse início da maternidade com um pouco mais de segurança. Por isso, gente, quando falamos sobre possibilidade de receber benefício com uma única contribuição, precisamos falar com muita responsabilidade, viu? Porque você cria muita expectativa na cabeça das pessoas. Não podemos transformar um direito tão importante em uma promessa fácil, porque cada mulher possui uma história previdenciária diferente. Uma contribuição feita corretamente pode fazer toda a diferença aí no seu pós-parto. Mas uma contribuição realizada de maneira errada, fora do momento adequado ou em uma categoria que não corresponda à realidade, viu? Pode gerar o quê? Frustração. Justamente quando aquela mãe mais precisava de proteção. Porque na verdade é assim. As mulheres, via de regra, agricultoras e pescadoras, recebem seus salários de maternidade muito depois do nascimento da criança. Tem sido cada dia mais retardado essa análise, tem sido cada dia mais indeferido pelo INSS. E a única saída é procurar a justiça muitas vezes. Então a principal mensagem que eu gostaria de deixar hoje é esta. Não espere o nascimento da criança, viu, para buscar informação. Procure compreender a sua situação agora, durante a gestação. Verifique se já possui contribuições, se você tem direito ao período de graça. Descubra em qual categoria você deve recolher. Organize os documentos necessários. E eu quero falar também com as mulheres que vivem da agricultura e da pesca artesanal. Não precisam fazer o recolhimento com contribuição única, porque vocês já são seguradas do INSS. O que vocês precisam é juntar a documentação sua e do seu grupo familiar para acessar esse benefício que é seu por direito. Gente, até o próximo programa. Espero a sugestão de vocês no telefone 93981297599, vou repetir para que você tenha tempo de anotar. Mande a sugestão do próximo programa no telefone 93981297599. E se você conhece alguém que pode estar sofrendo com desconto aí de cartão de crédito, avisa que a doutora Marcélia Bruna vai falar no próximo programa sobre descontos do RMC, descontos de cartão de crédito. Descontos abusivos, não é só a associação que está descontando do seu salário, não, tá? Então preste atenção, nos acompanhe por aqui no programa Cidadão Orientado, Direito Respeitado, e mais uma vez foi um prazer estar com você.
1: Encerrando por aqui a edição de hoje do Cidadão Orientado Direito Respeitado, apresentação de Maria Bittar, sonoplastia de Rogilson Moreira e produção de Rafael Rebelo. Agradecendo a sua companhia e a sua audiência neste sábado, a gente se encontra no próximo sábado com mais um programa. Já sabe, sugestões ou dúvidas, pode mandar mensagem no nosso fone zap. O DDD é 93-98129-7599. 98129-7599. Mande sua dúvida e também sugestões para o nosso programa. Um ótimo dia para você.
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1: Que música de arrepiar essa, hein?

certo, pra você que tá ligado por aqui no programa Açaí na Veia, tá vendo como é que a gente começa por aqui o nosso programa? Afinal de contas, hoje é sexta-feira, né? Rapaz, a gente vai concluir a semana com sucesso. E olha, deixa eu falar pra você, rapaz, meu Deus do céu, hein? Esse Pabllo Choro na Chuva já é de 2026. Mas não é nada fácil, não é verdade? Olha aí, se liga na hora certa, agora são 12 horas e 41 minutos. E aí, como é que você tá? Você tá bem? Você tá tranquilo? Chegou a sexta-feira, como é que você não fica feliz, né? Hoje é dia 31, último dia, né? Do mês aí de julho. Então, segunda-feira, a criançada volta às aulas. E a gente por aqui vai liberar o telefone.

Portanto, para você que está sempre acompanhando por aqui, o WhatsApp está liberado 93-992-33-2001. Muita música bacana, a tua participação sempre vai ser importante também aqui dentro do nosso programa, inclusive muitas informações. Nosso repórter Ailton Lima, né? Direto de Juruti, a festa do Festribal, a terra, melhor dizendo, do Festribal está acontecendo por lá. Estive acompanhando aí a festa dos visitantes, foi um grande sucesso. Então, Ailton Lima, daqui a pouquinho, vai estar entrando ao vivo com a gente também. Já mandou para cá o repórter Açaí. E aí, com certeza, você vai ficar sempre à vontade, sempre ligado e conectado nos quatro cantos do meu Pará, né? Aqui mesmo, na Rádio Açaí FM, a Rádio Pai d'Égua. Vamos continuando com banda Ícaro e Gilmar, Humberto e Ronaldo. Tchê.

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0: gente volta por aqui rolando pra você, Bruno Marrone.
1: Outra saída.
0: Vai passar da conta, viu? Só que hoje é sexta-feira. Amanhã ainda tem batalha, não é verdade? Agora são 12 horas e 52 minutos. Obrigado de coração pela tua companhia, pelo teu carinho. Uma audiência agradável você por aqui, né? Com certeza sintonizado na Rádio Açaí FM. É muito bom ter você em nossa companhia. Daqui a pouquinho vou estar batendo um papo legal com o Dr. Diego Ramos da Odontomix Clínicas Odontológicas. Inclusive hoje é o último dia pra criançada, tanto na Odontomix quanto... aí no papagaio, não é verdade? Logo mais a gente vai estar trocando uma ideia e trazendo novidades pro mês de agosto no Grupo Odontomix.
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0: Você quer ser a cobaia? Aqui é Luana Prado e Maiara Maraíza. Vai aumentando o volume aí, ó, pra você que tá no seu carrão. Grande abraço, obrigado pela companhia.

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1: 12:57.
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0: nessa então, a gente volta por aqui, rolando pra você Priscila Senna e Pablo. Fala Comecinho, Edilson Moreno, Lamazona Melhor.
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0: Açaí FM, Rádio Pai Dégua de Ouvir, agora são 13 horas e 8 minutos. Doutor Diego Ramos já por aqui com a gente. Vamos bater um papo, vamos ver o que tem de bom aí pro mês de julho. Afinal de contas, a gente também vai fazer uns agradecimentos do mês de julho. Garanto a você que foi um grande sucesso. Muito boa tarde, doutor Diego. Seja bem-vindo mais uma vez, Rádio Açaí FM.
2: Muito boa tarde, meu amigo Bruno, todos os ouvintes, programa Açaí na Veia, Rádio Açaí. Obrigado pelo espaço, obrigado por mais uma vez me receber aqui nessa grande comunicadora que é a nossa Rádio Açaí.
0: Tá certo, doutor. Vamos fazer aí os agradecimentos do mês de julho. Inclusive, hoje é dia 31 e eu acredito que ainda continua por todo o dia de hoje a promoção do mês de julho, né, doutor?
2: Verdade, meu amigão. Quero aqui agradecer primeiramente a Deus pelo excelente mês de julho. Agradecer também a todos aqueles nossos queridos pacientes que estiveram conosco durante esse mês, em especial os pais que atenderam o nosso pedido e levaram suas crianças, aproveitando aí as férias escolares. Quero agradecer aos meus queridos colaboradores, parabenizar pelo desempenho do seu trabalho, um trabalho excelente, em busca das nossas metas que, graças a Deus, estão sendo atendidas. Então, você que é nosso querido paciente da Odontomix, todas as unidades Alenquer, Curuá, Monte Alegre, Santarém, também na comunidade Mamiá, obrigado por confiar no nosso trabalho, obrigado por confiar no Dr. Diego Ramos, toda a sua equipe. E o mês de agosto vem aí com grandes novidades para todos nós.
0: Tá certo, doutor. Agora a gente vai falar da agenda na comunidade Mamiá. Como é que tá essa logística, doutor?
2: Amanhã, 1º de agosto, né, nós temos a nossa agenda já confirmada naquela querida comunidade Mamiá e região. Você que nos ouve nesse momento, quero aqui convidar você a cuidar da sua saúde bucal junto conosco na comunidade Mamiá, a partir das 8 horas da manhã. Se Deus quiser, estaremos por lá. Volto a convidar todos vocês que moram naquela comunidade ou comunidades vizinhas que desejam realizar seu tratamento odontológico, da profilaxia ao implante dentário, todos os tratamentos nós conseguimos levar e atender aí na comunidade Mamiá e toda a região.
0: Beleza, tá certo, doutor. Agora a gente vai para as campanhas do mês de agosto, né? Como é que tá aí como foi que a Odontomix, o senhor, né, programou aí as campanhas para o mês de agosto, doutor?
2: Meu amigão, mês de agosto, um mês também muito especial, mês dos pais, né? Um mês onde nós vamos ali focar no atendimento, aquela pessoa que sempre esteve ali ao seu lado, ao nosso lado. Inclusive, mando um forte abraço pro meu pai, Amarildo Ramos, popular Marola. Agradeço pelas oportunidades, pelos ensinamentos da vida. E esse mês de agosto é especial. Você que tem o seu papai e durante todo o mês de agosto vai ter até 30% de desconto exclusivo para os pais, né? 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
1: Tá certo, doutor Diego. Agora a gente vai falar um pouquinho das novas parcerias, né? Inclusive, mais uma que a Odontomix fechou, né, doutor?
0: Verdade. Chegamos ao nosso 11º parceiro em Alenquer. Falamos isso através com muito orgulho, porque são associações, sindicatos, empresas que confiam no nosso trabalho, indicam os nossos serviços e isso nós temos gratidão por eles. Estou falando da nossa nova parceira, a Hiloa, né, que é a nossa empresa de mobilidade urbana. 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Espero que nós tenhamos aí uma caminhada, como diz o meu amigo Carlos Daniel, que nós possamos ir mais longe.
1: Com certeza. Doutor, agora a gente vai falar da agenda, né, de visita nas comunidades. Como é que está aí, doutor, esse final de semana?
0: Certo, meu amigão. Nós temos amanhã, começando pelo Mamiá, né, onde nós vamos realizar o nosso atendimento, também visitar nossos parceiros. Posteriormente a isso, pelo período da tarde, estaremos lá na comunidade Bate Roupa, qual eu mando um forte abraço para meu amigo Bob, e também na comunidade Bulandeira, prestigiando o início do campeonato do meu amigo Raimundinho, lá da Bulandeira. Tem uma agenda vasta para o mês de agosto, né, estaremos lá pela comunidade Panelas, no dia 16, Arrelia, 22, Vila Maranhense, no dia 23, lá na comunidade Palhau, no dia 29. Então, graças a Deus, estamos recebendo convites. Quero aqui agradecer a todos vocês que nos convidam para visitar a sua comunidade. Como no último sábado, que eu tive a oportunidade de estar lá na comunidade Cuipéua, prestigiando um belíssimo evento lá da Cavalgada. E quero aqui agradecer novamente a todos vocês, dizer que estamos aí. Pintou o convite, doutor Diego Ramos faz toda a questão de estar junto com vocês em todas as comunidades de Alenquer.
1: Legal! Portanto, as comunidades aí que o doutor Diego Ramos ainda não fez uma visita, você pode estar entrando em contato com ele, tá bom? E com certeza a nossa equipe vai até você. Olha, doutor, rapaz, tem aqui o J. Simões, está dizendo aqui, ó. Rapaz, o doutor Diego Ramos é o top dos top, né? E também, um abraço pro doutor Diego Ramos e a Carol Duarte. Tô ligado com a gente, viu, doutor?
0: Show de bola. Forte abraço pra minha amiga Carol Duarte, lá juntamente com seu esposo, Filo. Quero aqui agradecer também a parceria de vocês, né, Bruno? Aproveito esse espaço para mandar um alô para grandes amigos, grandes parceiros, que nós, se nós formos citar aqui, vai tomar um tempo muito grande, porque graças a Deus
1: são bastantes
0: amigos, onde nós estamos aí construindo uma amizade baseado na veracidade, na verdade, na explanação de ideias positivas e com essas pessoas sempre nos procurando para formar uma parceria, uma amizade, ajudar dentro do que for possível, em especial na parte da odontologia. Pode contar com o doutor Diego Ramos sempre.
1: Olha aí o Pedro Simões aí, que mandou lhe avisar aí, que tá ligado com você.
0: Grande Pedro Felipe, um projeto social incrível, o Pedro tem com os jovens, né, categoria de base do futebol. Nós, Bruno, como você deve lembrar, jogávamos lá atrás do Internacional.
1: Com certeza.
0: E na nossa época nós tínhamos essa oportunidade que o Pedro tem dado aí para os jovens. Então é um jovem, assim como nós, que tá oportunizando outros jovens. Em breve vem aí a quadra de futebol de areia lá no bairro da Luanda, que nós estamos ali por trás tentando ajudar o Pedro a montar isso para tirar jovens da criminalidade, jovens das coisas ruins, praticando esporte, que é o futebol de areia. Em breve vai ter a inauguração lá, qual mando forte abraço pro Pedro, parabenizo pela ideia e o que puder ajudar, a gente tá junto aí para somar.
1: Valeu, doutor, o papo tá gostoso, tá legal, mas dê as suas considerações aí, meu doutor top.
0: Beleza, quero aqui mandar um alô especial, né, para todos os meus amigos. Esse alô vai para todos os meus amigos da Pastoral Familiar da Comunidade Santa Isabel da Hungria. Teremos no próximo dia 8 aqui fazendo aquele merchan, uma seresta para a família lá, a seresta dos pais, próximo dia 8, lá no Barracão de Santa Isabel. Convido todos vocês. Mando um alô especial para meu amigo Jorge, Juscelino, Silvio, Sérgio, essa família maravilhosa aí de Lemos Macedo, que sempre me acolhe muito bem. Mando um alô também para os meus amigos que estão na nossa lista de transmissão. Muito obrigado pela parceria, pela divulgação, Dr. Diego Ramos e Odontomix. Forte abraço a todos, fiquem bem, bora pra cima, bora forte, que Deus nos abençoe.
1: Valeu, doutor, obrigado pela companhia.
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0: Vamos nessa então, por aqui prosseguindo com o nosso programa, pra você que tá sempre ligado aqui na Rádio Açaí FM, a Rádio Pai d'Égua de ouvir. Se liga na hora certa, hein? Agora são 13 horas e apenas 25 minutos, deixa eu trazer pra você as informações. Olha, chegando direto de Juruti com as informações, o nosso repórter Ailton Lima. Muito boa tarde, Ailton.
1: Olá, Bruno, tudo bem? Um abraço, amigos ouvintes da Rádio Açaí FM, nós falamos de Juruti. Olha, amanhã acontece na comunidade do Castanhal, o distrito, na sede da COGLEG, uma importante reunião, que é com a superintendente regional do INCRA, a senhora Laudiceia Andrade. Ela vai estar reunindo com a direção, os assentados na Associação da Gleba Curumucuri, que é a COGLEG. Quem está com a gente mais uma vez aqui na rádio é o atual presidente, o legítimo presidente Isaías Vitor, que vai falar agora aqui na rádio, essa FM, sobre esta reunião de amanhã com o INCRA Regional. Muito boa tarde.
2: Boa tarde, Ailton. Boa tarde a todos os ouvintes da Rádio Açaí de rádio. Agradecer a Deus nesse momento, um momento muito de felicidade para nós, Ailton, né? Nossa cidade em festa, né? Movimento muito grande. E, Ailton, a gente percebe que quando as pessoas têm vontade de chegar na nossa cidade para trazer o desenvolvimento, isso deixa a gente com muita felicidade e vontade de garra para a gente partir para cima. Você já teve, estou sabendo que você está na prefeitura hoje, a superintendente do INCRA já se encontra no nosso município, né, fazendo uma tratativa aí com o pessoal da cidade de Socó, né, na pessoa do professor Cristiano. E amanhã, Ailton, reforçar aqui de novo, amanhã, se Deus quiser, às 14 horas, ela vai estar na nossa sede da COGLEC, no distrito do Castanhal. Quero reforçar aqui o convite, todas nossas lideranças, elas todas, Ailton, que eu não quero separar, não vou chamar o A nem o B, não. Eu quero que todas as lideranças das comunidades, das 53 comunidades, estejam presentes para ouvir da boca da superintendente o que tem para nós, tá? Para que não haja essa dúvida, um grupinho para cá, um grupinho para ali. A gente tenta mobilizar para trazer as políticas públicas, tem outro grupo que está tentando desmobilizar. Só que quando Deus escreve, Ailton, né, ninguém pode de fazer o que Deus escreve. Então, estou feliz de a superintendente já fez contato com ela, já conversamos, está tudo certo, nossa reunião amanhã. Quero convidar todas as senhoras, o que é que ela pediu para mim? Isaías, convide todas as mulheres assentadas da Gleba Curumucuri para mim estar
1: sobre presente. Sobre o fomento mulher, né?
2: É uma tratativa, Ailton, uma pauta única que ela vai tratar lá na nossa reunião. É sobre o fomento mulher e algumas pendências, que a gente tem muita pendência, né? Tem muita gente aí insatisfeito, que teve na prefeitura, não conseguiu destravar o seu bloqueio. Então, amanhã nós vamos ter oportunidade única para conversar com a superintendente, para que ela possa ouvir dos assentados quais são os seus problemas e que ela possa levar isso com uma rapidez para desbloquear essas famílias, que elas possam acessar os benefícios. E tem outros benefícios, Ailton, que ela vai falar também lá amanhã. Não é só o fomento mulher, mas tem mais outros fomentos que ela vai citar lá, ela me falou. Então vamos esperar esse momento, né? Quero convidar todas as comunidades, né, que se empenhem. A gente não teve condições de colocar transporte, mas acredito que todo que está interessado consegue chegar, tem sua moto, tem seu carro. Então é um convite que eu estou fazendo para todas as nossas comunidades estar presente. É um momento único, um momento de muita expectativa, para que a gente saia de lá bem esclarecido e que, se Deus quiser, a gente consiga resolver esse problema do crédito que essas mulheres possam acessar, Ailton.
1: Ok, muito obrigado, Isaías Vitor, que é o presidente da COGLEG. A reunião acontece neste sábado, amanhã, a partir das 14h, na sede da COGLEG, que fica no distrito de Castanhal. Volta com você, estúdio, meu amigo Bruno Valente.
0: Valeu, portanto, tá aí as informações com o nosso repórter Ailton Lima, direto de Juruti, a festa do Festribal.
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0: Olha aí, a gente volta por aqui rolando pra você, Engenheiros do Havaí, Astronauta de Mármore. É uma música suave pra você que tá curtindo por aqui, né? Se liga na hora certa, agora são 13 horas e 42 minutos. 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
0: 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Santarém, minha pérola do Tapajós, Mogi dos Campos, Vila de Alter do Chão, meu Marajó, Pas, Gurupá e região. Aquele abração você em Alenquer também, abraçar você em Monte Alegre, Curuá, Cidade de Óbidos, Oriximiná, né, Por Trombetas, Juruti, Terra Santa, Faro, tá todo mundo ligado na rede de rádio Açaí, Rádio Pai Dégua.
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2: 1h55.
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que tá sempre curtindo por aqui o nosso programa Os Barões da Pisadinha. Até a Virgínia vai vaquejando, não é verdade? Tá vendo? É, não pode deixar de vaquejar, viu? Agora são 13 horas e 59 minutos, vamos lá prosseguir por aqui com o nosso programa. 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Deixa eu dar uma passadinha por aqui pelo WhatsApp da Rádio Açaí para ver quem tá na minha companhia. Olha, rapaz, meu amigo Antônio Martins tá ligado com a gente. Um abração, Antônio. Obrigado pela companhia. Abraçar também aí o meu amigo Valdinei Freitas. Tá ligado com a gente, né, Valdinei? Obrigado pela companhia também, né? Abração, meu amigo Francinei de Gurupá. Também tá sintonizado na média.

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2: Vamos lá, então, vamos aqui para o seguinte do nosso programa. Que musicão, afinal de contas, hoje é o quê? Hoje é sexta-feira, né? Hoje é dia 31, último dia aí do mês de julho. E também a gente vai concluir com certeza a partir das 15 horas o programa Açaí na Veia. Que coisa legal, você sempre acompanhando e ligado por aqui na Rádio Açaí. Agora são 14 horas e 23 minutos, vou dar um recadinho da Sicredi agora. 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
2: Olha, rapaz, quem tá por aqui ligado com a gente, meu amigo Tata Sapateiro do bairro do Planalto. Não perde o seu programa. Tá na batalha, tá curtindo. Valeu, obrigado pela companhia.
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0: curtindo por aqui o nosso programa Vintino Imperador. Eu me apaixonei, né? Vamos nessa então, por aqui, prosseguindo com o nosso programa. Agora são 14 horas e 41 minutos. 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
0: Vamos nessa então, dando continuidade por aqui com o nosso programa. Vou trazer pra você agora, olha, Zanetti Cristiano. Escondendo ouro, é? Mas por quê?

0: essa então, finalizando nossa semana com sucesso e o nosso programa também. Olha aí, Marvila, adolece amor, não é verdade? Agora são exatamente 14 horas e 49 minutos, estou indo embora, tá bom, gente? Beijo no teu coração, obrigado pela companhia, obrigado pelo carinho, obrigado pela essa audiência maravilhosa. Sempre vai ser bom, né? Sempre foi bom, na verdade. A gente tá por aqui levando a boa música, a boa comunicação. Mas eu tô indo, beleza? Amanhã, se Deus quiser, a gente volta por aqui para comandar mais uma edição do programa Acorda Pará. Portanto, já já tem ela, Tata Lobato e o programa Açaí Show. Beijo no teu coração. Fique com Deus, que eu tô indo com ele até quando Deus quiser. Tchau, tchau.
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2: Opa! Cheguei, bebê! Hoje, dia 31 de julho de 2026, sexta-feira, sextou geral por aqui. E vamos dar play no esquenta do seu final de semana. O seu programa favorito de todas as tardes, Açaí Show. E já pra comandar a nave da Açaí FM e a rádio Pai Dégua de ouvir, prazeraço. Sua amiga Tata Lobato vai te fazer companhia até as 19 horas. Com muita alegria e informação, fofoca e a conexão mais gostosa da sua tarde. Então aumenta o som e vamos subir a temperatura por aqui no programa Açaí Show.
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1: De volta por aqui na Paidégua de Ouvir, no sextou do seu programa favorito de todas as tardes, Açaí Show, é, menino? Hoje é dia de aumentar a temperatura por aqui e fazer o esquenta do seu final de semana. E eu, sua amiga da Talobato, vou te fazer companhia até as 19 horas. Mas olha só, calma aí que tá só começando e chegou aquela hora que todo mundo já sabe que é tradicional por aqui no nosso programa Açaí Show, que é a hora da gente dar aquele giro na internet e saber todas as datas comemorativas do dia. No mundo todo, é, meu filho? Todo mundo adora isso. Todo mundo já espera. E eu já começo por aqui falando do Dia Mundial do Guarda Florestal. Uma homenagem aos profissionais que dedicam sua vida à proteção das florestas, da fauna, da flora e das nossas riquezas naturais. Eles são verdadeiros defensores do meio ambiente e desempenham um papel fundamental na preservação da natureza. Mas hoje também é dia de Santo Inácio de Loyola. Essa data é uma homenagem ao santo que tem uma alma maior que o mundo. Ele é considerado por ser um dos fundadores da Companhia de Jesus, cujos membros são popularmente conhecidos por nós católicos como jesuítas. É, todo dia é dia de celebrar. Seja o que for, seja ao redor do mundo, em qualquer lugar, a gente sempre traz aqui pra você como forma de conhecimento, de agregar valores, porque aqui também no seu programa Açaí Show é informação, meu filho. É sempre informação e a conexão mais gostosa da tarde.
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1: Essa é pra tentar
0: manoejar
1: alguém, viu? Demais, viu?

0: 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Você tá conectado comigo, sabe onde? Na baguncinha mais gostosa da sua tarde. É claro que eu tô falando do seu programa favorito, Açaí Show. E pra te fazer companhia por aqui, sua amiga Tatá Lobato, te ajudando a fazer o esquenta do final de semana. E aí já manda sua mensagem pra cá, que eu quero saber, a pergunta que não quer calar, onde é hoje? É, meu filho, é a pergunta que temos para hoje. O bagulho vai endoidar por aí, hoje é dia de relaxar, hoje é dia de trabalhar. É, quero saber tudo, como é que vai ser essa sexta-feira mais tarde, por onde você tá, se você vai viajar. Eu só sei de uma coisa, que você vai continuar ligado na melhor programação aqui da Pai Dégua de ouvir. Sabe por quê? Porque se você não baixou no seu celular, você vai baixar é agora. 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Mas aí eu quero saber da minha resposta, hein? Onde é hoje? Manda pra cá! 992-33-2001. Mas agora aumenta o som que tá chegando mais um sucesso pra você.
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1: 3:55. 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

0: gosta de mim, Ivete. Oh, meu Deus.
1: Mavila, obrigada, meu amor. Obrigada, gente.
0: Mais barulho, Ivete.
2: Açaí FM, a rádio Pai Dégua de ouvir, de volta aqui no nosso sextou com essa música gostosinha pra embalar a nossa tarde, a baguncinha mais gostosa da sua tarde, no seu programa favorito, o Açaí Show, é, meu filho? E por aqui, pra comandar a nave da Açaí FM, sua amiga Tata Lobato. E aí, eu quero saber agora, por onde é que você tá? Você tá em Santarém, tá em Alenquer, tá em Óbidos, Gurupá, Oriximiná, Monte Alegre, Terra Santa, em Juruti? É, Juruti. Juruti tá pegando fogo desde quinta-feira, meu filho, com festa tribal. A programação não para, não. A cidade não está dormindo. É muita farra pra dar e vender, mas falando de farra, não é só a festa, né? É a demonstração de cultura, dos nossos povos, da tradição. É um festival lindo e maravilhoso que deve, sim, respeito e visibilidade sempre. Tô falando do Festribal e eu já quero saber, você de Juruti ou você que gosta do Festribal, sabe como é que funciona? Você é de que tribo, hein? Você é Muirapinima, você é Mundurucus? Manda pra cá que eu quero saber pra quem é que você tá torcendo. 992-33-2001. 992-33-2001. E por aqui a festa não para, não, meu filho. Até as 19 horas tem muita coisa boa pra rolar aqui, ó, na Pai Dégua de Ouvir.

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0: 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Olha só, hoje dia 31 de julho, sexta-feira, já que a gente tá falando de festa, de comemoração, de celebração, chegou a hora da gente ver quem são os famosos aniversariantes do dia. E bora começar com ele, João Gomes, nascido em 2002, novinho, completando hoje 24 anos de idade, um dos maiores fenômenos modernos do piseiro e do forró brasileiro, conhecido por sucessos nacionais. Quem também tá soprando as velhinhas hoje é José Roberto Guimarães, nascido em 1954, lendário ex-jogador e consagrado técnico de vôlei, sendo o único treinador do mundo a ser campeão olímpico com as seleções brasileira masculina e feminina. Fera, hein? Quem também tá cantando parabéns hoje, ó, comemorando a vida, é Inácio de Loyola Brandão. Com certeza homenageado, porque hoje é dia de Santo Inácio de Loyola, fundador da Companhia de Jesus. É, enfim, nascido em 1936, consagrado jornalista, contista e romancista, autor de clássicos como Zero e Não Verás País Nenhum, ocupando uma cadeira como imortal na Academia Brasileira de Letras. Quem também está comemorando aniversário é Nivaldo Prieto, nascido em 1965, renomado narrador e locutor esportivo, amplamente conhecido por suas passagens marcantes pelos canais Band, Fox Sport e Paramount. É, meu filho, o cara não é fraco, não. Quem também está completando mais um ano de vida é Bruno Prada, nascido em 1971, velejador medalhista olímpico, dono de uma medalha de prata em Pequim em 2008 e uma de bronze em Londres em 2012, competindo na classe Star e ao lado de Robert Schuller. Mas quem disse que eu esqueci de vocês? É, sabe por quê? Porque vocês são os nossos ouvintes maravilhosos. E pra você, nosso ouvinte lindo, que sempre me faz companhia por aqui na Açaí FM, a Rádio Pai Dégua de Ouvir, muitas felicidades, saúde e sucesso sempre na sua vida.
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0: 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Sextou geral por aqui hoje, dia 31 de julho de 2026. E eu já quero que você mande sua mensagem pra cá. Eu quero sentir você aqui, ó, pertinho de mim. Afinal, até as 19 horas, eu, sua amiga Tata Lobato, te faço companhia na melhor programação da sua tarde aqui na Açaí FM, a Rádio Pai Dégua de ouvir, no seu programa favorito, Açaí Show. É, o esquenta do seu final de semana, eu quero saber, tá por onde? Tá resolvendo alguma situação na rua? Tá no seu comércio? Tá fazendo compras? Tá se preparando já pro final de semana? Vai viajar? Tá por onde? Tá em Santarém, Alenquer, Óbido, Juruti, Gurupá, Monte Alegre, Terra Santa? Tá em Oriximiná? É, Oriximiná também, que já está em festa, né? Eu já digo que está em festa logo. Afinal, vai ter as festividades lindas e maravilhosas que movimentam a cidade. Eu estou falando de Santo Antônio, né? Festividade de Santo Antônio, que é o coração espiritual e cultural de Oriximiná, que movimenta totalmente a cidade e todas as cidades ao entorno. É um momento de identidade, devoção e cultura também. E a festa em si, ela vai do dia 2 ao dia 16 de agosto, e a cidade vivencia uma intensa programação, com missas, novenários, eventos festivos que mobilizam toda a população. Então, ó, Oriximiná, beijo, tá? Bem grande no coração de vocês, cheiro da Tatá, e vivenciem intensamente esse momento lindo de fé e de devoção a Santo Antônio. E é claro, se é cultura e é informação, a gente sempre traz aqui pra você na Pai Dégua de ouvir.
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0: 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Estamos só começando por aqui. O seu sextou, o seu esquenta do final de semana. Não tem lugar melhor. Com certeza é aqui na melhor programação da Açaí FM, a Rádio Pai Dégua de Ouvir. E eu vou te fazer companhia, porque até as 19 horas tem muita coisa boa pra rolar por aqui. E bora deixar tudo mais gostoso ainda, porque eu tenho a melhor conexão, que são com vocês, os nossos ouvintes maravilhosos. Então já manda sua mensagem pra cá, não perde tempo. 992-33-2001. 992-33-2001. Quero saber por onde você tá curtindo a nossa programação. Se tá em casa, tá no seu trabalho, saiu, tá no seu comércio, tá por onde? Tá nos interiores, tá em Santarém, Alenquer, Óbidos, Juruti, Gurupá, Oriximiná, Monte Alegre, Terra Santa. Quero saber tudo de você. Afinal, pra onde você olha e por onde você passa, só dá a melhor programação da Açaí FM.
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0: 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Agora chegou aquela hora tradicional aqui no nosso programa Açaí Show, com a sua amiga da Talobato, que você sabe que a gente sempre traz todos os acontecimentos do dia, né, ao longo da nossa história. Tudo o que acontece no mundo. Então agora chegou a hora, meu filho, de cultura e informação. Começando com o marco histórico, dia 31 de julho de 1498, o navegador Cristóvão Colombo chegou à ilha de Trinity, no Caribe. E durante a sua terceira viagem às Américas, foi a primeira vez que ele alcançou o continente sul-americano, ampliando o conhecimento europeu sobre a região. Agora vamos para o espaço, vamos fazer essa viagem? Em 31 de julho de 1971, os astronautas da missão Apollo 15 fizeram a primeira utilização do famoso Jeep Lunar, o veículo que permitiu explorar distâncias muito maiores na superfície da Lua. A imagem do carrinho andando em solo lunar se tornou um dos símbolos da corrida espacial. E eu acho que também muitos de nós já viu nos livros, né, na escola. Essa imagem é um clássico. E agora é hora de literatura. Em 31 de julho de 1965, nasceu a escritora britânica criadora da série Harry Potter. É, meu filho. Os livros conquistaram milhões de leitores ao redor do mundo e foram traduzidos para dezenas de idiomas e deram origem a uma das franquias mais bem-sucedidas da história. Olha só o tanto de história, né? O tanto de acontecimento sobre curiosidades na literatura, exploração, enfim. É, meu filho, tudo que é cultura, tudo que rola no dia aqui, a gente sempre traz pra você. Mas agora, aumenta o som que vem muita música, informação e alegria na programação da Rádio Açaí FM. Até às 19 horas, eu sou a amiga da Talobato, te faço companhia por aqui.
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E você está aqui, ó, na baguncinha mais gostosa da tarde. Sextou, viu, bebê? Aqui no seu programa Açaí Show. E eu vou te ajudar a fazer o esquenta do final de semana. Prazeraço. Você que tá chegando agora, muito boa tarde. Sua amiga Tata Lobato te faz companhia até as 19 horas. Afinal, não esquece, a gente tem aqui, ó, um encontrinho marcado semanalmente. Afinal, de segunda a sexta, das 15 às 19 horas, a gente detona tudo por aqui. Com muita alegria e informação, tititi da Tata, que são os babados fortíssimos que rolam no mundo dos famosos. Tudo que tá em alta na internet, eu trago aqui pra você. E é claro, a conexão mais gostosa do mundo aqui na Pai Dégua de Ouvir.

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1: 5h56.
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0: De volta por aqui na Paidégua de ouvir com sua amiga Tata Lobato no seu programa favorito de todas as tardes, Açaí Show. Queridos, sextou, né? Então é o seguinte, vou fazer uma pergunta, vou lançar essa pra você. Você é de que time na sexta-feira? Você é daqueles, não, me deixa quieto, eu só quero pijama, delivery, Netflix. Ou você é daquele que já sai de casa pro segundo turno do trabalho, já arrumado com a roupa de sair? Qual a porcentagem da sua bateria social pra hoje? Você tá afim de não recarregar em casa ou recarregar na rua? É, meu filho, tem pra todo gosto. Mas sabe o que tem pra todo mundo também? A melhor programação do mundo. E é claro, aumenta o som que a gente vai trazer mais sucesso pra você enquanto você manda sua mensagem pra cá. 992-33-2001. 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

0: 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Vamos continuar por aqui, porque ainda não acabou não, meu filho. Até as 19 horas tem muita coisa pra rolar por aqui. É claro, sempre os maiores sucessos pra embalar a sua tarde. É, agora já finalzinho de tarde, começo de noite, no nosso sextou aqui, no seu programa favorito, Açaí Show. 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
2: Fala, negão.
3: Fala, Marquinhos.
2: Fiquei sabendo que hoje é o dia do beijo, hein?
3: Que delícia, moleque.

0: aquele pagodinho de milhões. Alô, nosso Tom,
1: tamo junto
0: e misturado.
2: Eu que agradeço, meu parceiro. Esse é o nosso Tom.
3: 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E agora chegou aquela hora que ninguém gosta, a hora de dizer tchau. É, meu filho, chegou ao fim mais um programa Açaí Show com sua amiga da Telobato. Já estou sentindo saudades, aquele aperto no peito, é. Mas eu desejo pra você que o seu final de semana, seu restinho de sexta, seu final de semana, seja Pai d'Égua. E mais Pai d'Égua ainda se você ficar ligadinho aqui com a gente por onde você for, combinado? Não esquece, ó, de segunda a sexta, o nosso encontro marcado por aqui na Rádio Açaí FM, das 15 às 19 horas. A baguncinha mais gostosa da sua tarde, com muita alegria, informação e a conexão mais gostosa do mundo. Mas olha só, domingo a gente se encontra por aqui também, é, no Domingão Açaí. De 8 a meio-dia eu te espero por aqui, combinado? E ó, fica com Deus, viu? Tchau, tchau, fui!
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1: 6:50. 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

com muita alegria, com muita gratidão, estamos juntos em um só propósito de fé. E hoje nós estamos aqui agradecendo, muito grato ao nosso eterno Deus. O mês de julho, faltam poucas horas, hoje são 31/7/2026. Com mais horas, os milésimos de segundos e horas, noites e dias, semanas e meses e anos passam muito rápido. E o que nós estamos fazendo? Será que nós estamos administrando bem o nosso tempo? E você ontem ouviu sobre algumas dicas de ouro. E hoje nós temos uma grandiosa dica de ouro. Qual é, Pastor Teixeira? Você sabe a diferença de legado e herança, ou herança e legado? Logo mais uma poderosa palavra de Deus, hein? Tudo na prática é diferente. Atitudes são transformadoras quando elas são exercitadas e praticadas. E vamos cantar junto com Kailane Frauches no Secreto.

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6: Um alôzão aqui mais que especial para você que vai conduzindo a sua moto, conduzindo o seu carro em sintonia através do Conexão com Deus. Alô, você que está aí no centro da cidade, queremos rogar ao eterno Deus, todos que estão aqui no centro comercial de Oriximiná, já fazendo vendas para o Ciro, comemorando os 80 anos, queremos pedir ao eterno Deus que abençoe a sua vida mais e mais. Alô, Juruti, todos que estão no centro comercial de Juruti, todos vocês que estão em sintonia conosco, é bom demais saber que você está aí do outro lado. 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

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Que Deus abençoe mais e mais todos os nossos ouvintes que estão aí na comunidade Jauari. Alô, dona Joaquina, que Deus abençoe a sua vida poderosamente. Vai uma alusão toda especial para o ancião Silas, da Igreja Adventista, aí na comunidade Araçá de dentro e Araçá de fora. E vamos continuar cantando William Nascimento e Rose Nascimento. O teu cenário vai mudar.

0: Aleluia! Glória!
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4: 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Que coisa boa é poder contar com você, e vamos agradecer a Deus, louvando e orando com o grupo Zetio Chip.

0: Pai Santo, Pai Justo, nós estamos aqui diante de Ti, te louvando, te agradecendo pelo Teu grandioso agir. Pai, nós queremos agradecer esse mês que está findando. Pai, queremos agradecer pelo mês de muitas e muitas copiosas bênçãos que virão sobre nós. É no Teu nome que agradecemos, Pai. Queremos colocar no Teu altar. Queremos um mês produtivo para o Teu reino. Queremos um mês com muita fé, com muito amor, com muita esperança. Queremos um mês te servindo sem reservas de domínio, Pai, e que a Tua presença seja abundante, abundante de forma grandiosa, de forma tremenda em cada um de nós. E o nosso assunto de hoje, eu vou pedir para você ler Salmos 127. Salmos, eu sempre digo, eu faço um paradoxo, eu chamo Salmo dos Filhos, 127. Salmos familiar e da família, Salmos 128. Pode ler, pode pesquisar, pode ler também, eu diria para você neste momento, o livro de Mateus, olha aqui, ó, um texto muito abençoado, Mateus capítulo 6, versículos 19 ao versículo 21. Geralmente, quando eu sou convidado para estar em velório, celebrando uma cerimônia fúnebre, eu gosto de compartilhar esse assunto. Herança e legado, qual a diferença? E às vezes a gente fala muito dos filhos e os pais. Os filhos passam o legado também para os pais. Ser pai e ser mãe é o amor em ação todos os minutos e milésimos de segundos. Você é papai, você é mamãe, sabe bem a linguagem materna e a linguagem paternal. Sabe, não tem amor para descrever um pai que exerce o seu papel de pai, protetor, provedor, que o ama, que cuida, que investe na vida dos filhos. E o sucesso dos nossos filhos depende muito do investimento dos seus pais. Se ele merece, se ele não é digno, se ele é digno, mas façamos por amor. E eu pediria para você ler Deuteronômio capítulo 6. É o capítulo que toda família precisa ler, precisa viver, precisa praticar. Quantas vezes durante um dia de 24 horas, nós somos orientados, desafiados a ensinar os nossos filhos. Quantas vezes? 3 vezes ao dia. Nós falhamos, nós erramos, e tantas vezes. Porque às vezes nós gritamos com eles, nós ofendemos, nós maltratamos, ridicularizamos, às vezes queremos que eles sejam como nós queremos e projetamos, mas cada um tem a sua vida, tem a sua história. E qual é o maior legado que podemos passar para eles? Quando a gente fala de herança, é o que deixamos para alguém. Bens materiais, dinheiro e posses, enquanto legado é o que deixamos em alguém, valores, fé, caráter e ensinamentos, como vale a pena. E às vezes nós somos tão preocupados, Ah, o meu filho está pedindo uma roupa. Ah, o meu filho quer viajar para uma cidade. Quer ir, sabe, disputar um campeonato e fazer tantas outras coisas. Ah, eu sou muito preocupado em deixar, sabe, tantos valores na conta para o meu filho. E investir em estudo. Tudo isso é muito útil. Mas a coisa principal, você sabe qual é? É o caráter, o temor a Deus, a honestidade, amor e fé vivido na prática. Quando nós passamos isso, você lembra que ontem eu falei que o maior herói para os filhos é o pai e a mãe a maior heroína. Então nós precisamos ensinar com as nossas ações, com as nossas palavras, com as nossas atitudes, com as nossas gesticulações, com as nossas emoções, com o nosso temperamento, tudo que nós estamos fazendo, convivendo com os filhos, nós estamos moldando, lapidando, preparando para o presente e futuro. Que tipo de legado você está deixando dentro do seu filho? Eu quero nesse momento compartilhar um relato que eu convivo todos os dias com a minha esposa. Eu posso deixar a carteira com valores, eu posso deixar a minha bolsa. Ela não mexe, ela não é preocupada com coisas. E às vezes eu faço ali, às vezes eu deixo. Pode passar 3 dias, ela pode estar precisando, mas ela não mexe. Porque o seu caráter, o legado foi passado pela sua vovó, o qual a mesma educou, ensinou e passou esse legado. Pastor Teixeira, o que é legado? Sabe, eu lembro muito bem o dia que Deus tomou a minha mamãe para si. E sabe o que vem na minha mente? Ah, eu poderia ter feito mais para a minha mamãe. Mas o legado da minha mamãe está vivo. O amor nunca morre. Ela é inesquecível. Já fazem 11 anos que Deus o levou para si, mas como se fosse ontem, os ensinamentos, a generosidade, o cuidado com cada filho. A minha mamãe teve 16 filhos, e quando a gente chegava ali de manhã para visitar, 6 horas da manhã, eu lembro que a última visita em 2016, nós estávamos ali, e chegamos bem cedo para tomar o café da manhã, eu, meu filho mais velho, meu irmão. E o café já estava pronto, ela cuidando de cada um. Como se nós estivéssemos ainda 15 anos, ou 10, 12 anos, com tanta alegria, com tanto amor, com tanto zelo. Uma mãe que investiu nos filhos. Sempre foi muito persistente, consistente, cuidando com muito esmero, com muito amor. E esse legado de cuidar da família, eu aprendi com a minha mãe, sabe, amando, cuidando, dando o seu melhor. Como é bom a gente colocar em prática o legado. Você pode dizer, o que é, Pastor Teixeira? É o que fica em movimento. Ele não morre com a morte. Ele fica vivo quando você passa o legado para o seu amigo, para os seus filhos, para os seus alunos, para quem convive com você, os ensinamentos, as lições, tudo que você tirou da vida de melhor. Sabe, aquilo que está guardado, que você vai compartilhando. Ei, como isso poda tantos jovens, como isso ajuda tantas pessoas. Nós somos responsáveis pela futura geração que está vindo.
1: E a gente precisa investir conhecimento, investir compromisso, investir disciplina, investir uma vida dependente de Deus, uma vida centralizada na vontade de Deus. Só que a herança, o dinheiro, casas, carros, motos, barcos, lancha, seja quais forem os bens patrimoniais que a gente deixa, terreno. Eu sou preocupado em deixar isso e aquilo para o meu filho, pé de meia, como muitos dizem. Mas ensine o seu filho, crie memórias afetivas com amigos, com família. O que você puder fazer, faça. Que o tempo não espera, o tempo é rápido e o legado é tudo que vai continuar. Os nossos filhos são continuidade da nossa história, continuidade dos nossos sonhos, continuidade das nossas conquistas. E eu diria, entregue tudo nas mãos de Deus. Ele cuida e Ele cuida muito bem. Queremos orar por você agora. Deus Todo-Poderoso, Criador dos céus e da terra, Pai cheio de misericórdia, cheio de graça. Senhor, existem pessoas que são vazias, que têm tantos buracos, lacunas, que a bebida não foi capaz de preencher, que os vícios, que uma vida de qualquer jeito. Senhor, nesse momento, pais que falharam, mães, amigos, gestores, líderes, que não passaram o legado como deveria, Senhor, nos ajude a ser referência, a te amar com todo o nosso ser. O maior legado é quando nós transmitimos a graça, o amor, os valores para serem vividos e praticados. E nesse momento, usa de bondade agora, com cada ouvinte. Manifesta tua presença transformadora, curadora, abençoadora. É no teu nome que cremos e oramos, em nome de Jesus. E chegamos ao final de mais um Conexão com Deus, agradecendo imensamente a sua incrível audiência. E até segunda, se assim o Senhor o permitir, em nome de Jesus.
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1: Oba, e aí, pessoal? Beleza? Ótima sexta-feira e a gente já chegou, hein? Que maravilha, final de semana chegou com tudo aqui no programa Zona Livre, selecionando pra você 2 horas das músicas pop rock mais tocadas em todo o Brasil. Tá começando! Zona Livre! E as melhores do Brasil!

Sexta-feira com Daft Punk, Grillank, Midi Laser com Cold Water, em participação de Justin Bieber, Ed Sheeran com Tinga Loud e Ariana Grande com Breaker Free e de Alice Case com Girls on Fire. Na sequência tem Maroon 5, Sugar.

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metade do programa Zona Livre, recordamos e matamos saudades com o melhor do pop nacional, Kelly K e Baba, Fergie com Big Don't Cry, Maroon 5 Daylight, MC Pequeno e Menor Namoradeira e de Beyoncé com Sweet Dreams. Na sequência tem Charlie Puth com Boom Clap.

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0: TP no último bloco do Zona Livre, Rihanna e Calvin Harris com We Found Love, Avish com Waiting for Love, Colin Gio Eleven com It's One Love e o de Charlie Puth com Bon Clap. Na sequência, no penúltimo bloco, tem Jota Quest com Anitta, Blackout.
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